0: mesma classe média, porque não têm empresas para poderem fazer descontos que, legitimamente, quem tem empresa pode fazer, e é uma classe média para a qual ninguém fala. E eu gostaria, pois, de aproveitar esta minha oportunidade para alertar a classe política, os partidos políticos, os deputados, os governantes, no sentido de não esquecerem a classe média portuguesa. Esquecer a classe média portuguesa é abandonar uma parte fundamental e essencial para o futuro do país.
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1: Bem-vindos a mais um motor de busca, uma viagem viva pela história. Dia 18 de junho, mas do ano de 1815, ocorre a Batalha de Waterloo, marcando o fim de Napoleão. No campo da saúde, lembramos que os conflitos armados deixam sequelas duradouras nas sociedades. No campo da cultura e da literatura, a Batalha de Waterloo inspirou muitas obras históricas e também elas musicais. Como personalidade do dia, o destaque maior vai para Paul McCartney, que nasceu neste mesmo dia. E no campo das curiosidades, já que falamos da Batalha de Waterloo, esta mesma durou apenas, imagine-se, um dia. E já que falamos de Paul McCartney, o destaque musical vai para os despreocupados Beatles com o seu Let It Be. E é com esta mesma música que nos despedimos por hoje, com a promessa de regressarmos para mais um motor de busca amanhã, na antena do seu posto emissor do Funchal.

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1: Bem-vindos a mais um motor de busca, uma viagem viva pela história. Dia 18 de junho, mas do ano de 1815, ocorre a Batalha de Waterloo, marcando o fim de Napoleão. No campo da saúde, lembramos que os conflitos armados deixam sequelas duradouras nas sociedades. No campo da cultura e da literatura, a Batalha de Waterloo inspirou muitas obras históricas e também elas musicais. Como personalidade do dia, o destaque maior vai para Paul McCartney, que nasceu neste mesmo dia. E no campo das curiosidades, já que falamos da Batalha de Waterloo, esta mesma durou apenas, imagine-se, um dia. E já que falamos de Paul McCartney, o destaque musical vai para os despreocupados Beatles com o seu Let It Be. E é com esta mesma música que nos despedimos por hoje, com a promessa de regressarmos para mais um motor de busca amanhã, na antena do seu posto emissor do Funchal.

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0: dia, boa quinta-feira. Olá, Sérgio.
1: Bom dia.
0: Sérgio Costa connosco, muito bom dia e boa quinta-feira. O que é que temos de conhecer da atualidade?
1: Já acordo assinado o memorando de entendimento entre Estados Unidos e o Irão. Reforma laboral em debate no Parlamento. Proposta continua a suscitar dúvidas até de constitucionalidade.
0: Olá, João Fonseca. Olá, e no desporto, o que é que nos contas?
2: Mundial, Portugal empata e imprensa internacional arrasa Cristiano Ronaldo e o selecionador Roberto Martínez.
0: Bem, acordamos com muitas nuvens em muitas zonas do país. Estamos agora com 17 graus em Lisboa, 16 no Porto e 22 em Faro. Estas são as notícias que marcam a atualidade nesta manhã, edição de Sérgio Costa.
1: Já lá vamos. Aquilo que é já um clássico da euforia, a angústia da Seleção Nacional depois do arranque no Mundial com o empate frente ao Congo. Vamos também perceber o que diz a imprensa internacional sobre Cristiano Ronaldo e o selecionador Roberto Martínez. Para já, a confirmação da Casa Branca já vigora o acordo de cessar fogo entre os Estados Unidos e o Irão. O memorando foi assinado pelos dois presidentes, remotamente. Uma informação inicialmente avançada pelo porta-voz do Ministério dos Negócios Estrangeiros iraniano e agora confirmada por Washington. Começa assim o período de 60 dias para a assinatura de um acordo de paz efetivo, 60 dias em que Estados Unidos e Irão se comprometem a levantar os bloqueios navais no Estreito de Hormuz e parar com a ofensiva na região. No entanto, Teherão já veio dizer que caso Israel continue a atacar o Líbano, isso constituirá uma violação do cessar-fogo mediado pelo Paquistão. E precisamente a embaixadora paquistanesa em Portugal considera que Israel é uma pedra no sapato no acordo no Médio Oriente. Em entrevista à Renascença, Aisha Farouki diz-se otimista, mas pede responsabilidade a Tel Aviv.
3: Desde que o conflito começou no final de fevereiro, houve tantas ocasiões em que existia um acordo e depois havia um ataque, fosse no Líbano ou noutras partes, que arruinava a negociação, que já era frágil. Então sim, Israel é uma pedra no sapato. Nós estamos preocupados. Acho que até os Estados Unidos compartilham essa preocupação.
4: We are concerned, and I think we are not alone in that concern. I think even the United States shares that concern.
1: Aisha Farouki, a embaixadora do Paquistão em Portugal, entrevistada por Alexandre Abrantes Neves, para ler também no site da Renascença, no dia em que ficamos a saber que foi assinado o memorando de entendimento entre Estados Unidos e o Irão. E os líderes da União Europeia reúnem-se até sexta-feira em Bruxelas para debater o apoio à Ucrânia, um encontro em que participa o presidente Volodymyr Zelensky. Os 27 deverão reafirmar apoio político, militar e financeiro a Kiev, bem como a defesa de uma paz justa e duradoura face à invasão russa. Isto no momento em que avançam negociações de adesão da Ucrânia à União Europeia. A nomeação de um enviado europeu para negociar a paz com Moscovo é outro dos assuntos em cima da mesa. Agora, o desporto. Horas depois do desaire, do mau arranque da seleção portuguesa, a imprensa estrangeira reage ao empate de Portugal com o Congo e, João Fonseca, Cristiano Ronaldo não escapa às críticas.
2: É verdade, demolidora. Começamos com o inglês The Independent. O capitão das esquinas foi visado e de que maneira? 10 homens e uma estátua. Portugal sacrifica mais um Mundial ao ego de Cristiano Ronaldo. Em Espanha, a marca fala de uma estreia de partir o coração. Roberto Martínez substituiu os grandes nomes da seleção portuguesa, todos menos um. Cristiano Ronaldo. O L'Equipe em França escreve que Portugal optou por oferecer ao mundo uma caricatura de si próprio para os italianos. Da Gazeta dello Sport, Portugal desilude, CR7 ainda mais. Roberto Martínez, nas explicações após a igualdade a 1 na estreia com o Congo, preferiu olhar para o copo meio cheio.
5: O Mundial é um torneio que isso acontece. Há momentos que os desempenhos não estão a um nível. Relembrar no Mundial de Qatar, a Argentina perde contra a Arábia Saudita, depois ganha o Mundial. Em 2010, a Espanha perde contra a Suíça e ganha o Mundial. E esses não foram desempenhos de equipas que podem ser ganhadoras, mas foram.
2: Roberto Martínez, no outro jogo do grupo, esta madrugada, a Colômbia bateu por 3-1 o Uzbequistão.
0: O Desporto com João Fonseca. E, Sérgio, foi há 9 anos o... Peço desculpa, mas estava aqui a ler uma notícia de ontem. Qual é o destaque de hoje,
1: Vamos
0: Sérgio?
1: Falar da reforma laboral proposta pelo Governo. O diploma chegou ao Parlamento, vai ser hoje debatida. Em causa estão mais de 100 alterações, mas muitas podem ser consideradas inconstitucionais. Na apreciação feita por Guilherme Drey, este especialista em Direito do Trabalho, considera que a reforma laboral defendida pelo Governo representa um retrocesso e em nada vai contribuir para o aumento da produtividade.
6: Parte de um pressuposto que me parece que é um pressuposto errado. O pressuposto posto que a relação laboral neste momento é impeditiva da produtividade do país, quando não há nenhum dados, nenhum factos científicos que o demonstrem, além de que tem vários aspectos que são retrocessos, diria eu, relativamente àquilo que existe atualmente, sendo certo que em várias delas também há questões de constitucionalidade que são muito gritantes e por isso a minha expectativa é de que este projeto não deve ser aprovado.
1: Entre as alterações que podem violar a Constituição, este especialista, que teve um papel crucial na criação do Código de Trabalho de 2003, aponta o contrato de trabalho no âmbito das plataformas digitais, por exemplo, Ana.
0: Mas, Sérgio, há mais situações criticadas por este especialista em relação ao Código de Trabalho?
1: Sim, a possibilidade de uma empresa não reintegrar um trabalhador quando o tribunal entenda que o despedimento foi ilícito, desde que paga uma indemnização. Guilherme Drey esclarece que esta possibilidade já existe em casos específicos, mas o seu alargamento pode violar a Constituição.
6: Há aqui uma potencial violação do artigo 53 da Constituição, que tem que ver com a segurança no emprego, e o Tribunal Constitucional, de resto, também já se pronunciou sobre esta matéria em 2003.
1: Opinião de Guilherme Drey, especialista em Direito Laboral, professor na Universidade de Lisboa e entrevistado por Fátima Casanova. Uma entrevista ficará disponível no site da Renascença. Não é nenhum favor, o Governo tem de ser claro quanto ao que pretende para as regiões autónomas, alerta feito na Renascença por Guilherme Silva, antigo deputado madeirense e ex-líder parlamentar do PSD. Em causa está o anúncio do Governo tem um grupo de trabalho para a revisão da Lei das Finanças Regionais no ano em que se celebram os 50 anos das autonomias. Guilherme Silva pede a Luís Montenegro que assuma responsabilidades.
7: E era bom que o PSD Nacional, que tem neste momento responsabilidades de Governo, tivesse uma posição clara na solidariedade para com as regiões autónomas. É preciso ter esta noção. De cada um tem de assumir as suas responsabilidades.
1: Guilherme Silva, antigo deputado e líder parlamentar do PSD, em declarações a Manuela Pires, em vésperas do Congresso do PSD. Outra entrevista para ler no site da Renascença. Chegamos assim ao fim desta edição, das 7 horas depois da estreia de Portugal no Mundial de Futebol. Certamente não foi aquilo que vocês estavam à espera.
3: Não foi.
1: Ou estavam a adivinhar, de alguma forma.
3: Não, pronto, eu não sei, não ia à espera assim também, porque a história também nos diz, não é?
1: Sim.
3: Na nossa presença nestas coisas, muitas vezes não começa da mesma maneira.
1: É um clássico, não é? Um clássico.
3: Sim, mas também acho que as pessoas agora estão, pronto, é uma desilusão, é o fim do mundo.
1: Mas há números interessantes que mostram que, de facto, o jogo ficou muito aquém das expectativas.
3: Sim, não havia tão poucos remates.
1: É, exatamente. E sobre isso vamos falar no explicador depois das 7:30.
0: Ah, é, vamos voltar a isso. Muito bem. Mas olhem, vou dizer-vos uma coisa, que é, obviamente, queremos ver Portugal a ganhar. Pronto, em geral, é de todos. Mas que um empate aconteça com esta equipa do Congo não me angustia tanto. Prefiro, então, não é, esta alegria para estas equipas do que, por exemplo, uma Alemanha. Percebem o que eu estou a dizer?
1: Okay.
0: Ou uma França, que seria uma coisa mais óbvia.
1: Empatamos
0: pelo menos, olha, se é para empatar, que seja com uma equipa
3: com o Congo,
0: que não habitualmente ganha.
3: Ganharam o Uzbequistão,
1: atenção,
3: por exemplo.
1: Foi o primeiro gol, a última participação do Congo, na altura era Zaire, no Mundial, foi em 1974, imaginem, há mais de 50 anos, e este foi o primeiro gol daquele país, daquela seleção.
0: Lá está, percebem, pelo menos é uma alegria.
3: Não nos tiramos esse gostinho.
1: Isso.
0: Isso. Até já,
1: até
0: Sérgio.
1: Já.
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1: Bom dia, bom dia. 15 minutos praticamente passam das 7 da manhã. Que bom acordar, que bom despertar para estar consigo no arranque desta quinta-feira, 18 de junho de 2026. Quase a dizermos adeus à primavera e dizermos olá ao verão deste ano, para já. 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Uma ótima quinta-feira, está com o PEF. Fico consigo e a Angélica até às 10.
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0: Para despertar-lhe as boas emoções e boas vibrações nesta quinta-feira no PEF, nada melhor do que Sérgio Godinho e um brilhozinho nos olhos, um dos maiores êxitos deste grande senhor de grande voz da música nacional. 7h20, não se atrase, mesmo sabendo que há muitos amigos que já estão de férias nesta altura, convém continuarmos a fazer a nossa rotina, não é? Sem cansar muito, a verdade é essa. Bom, e já percebemos que quem foi à janela ou à porta de casa já percebeu que o tempo está assim um tanto ou quanto para o cinza, então vamos ver o que nos diz o IPMA para esta quinta-feira. Período de céu muito nublado, vento fraco e aguaceiros. Quanto ao estado do mar, costa norte, ondas de noroeste com 1 metro. Na costa sul, são ondas inferiores a 1 metro também. A temperatura da água do mar, meus amigos, está como gostamos, cada vez melhor. 20, 22 graus. A máxima para hoje, para esta quinta, de 24 graus Celsius.
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0: Ora, muito bem, o que é que podemos esperar desta quinta-feira? Já percebemos, estamos assim um tanto ou quanto cabisbaixos, murchinhos, xoxos, não é? Pronto, a coisa não correu assim da melhor maneira como podíamos estar à espera ontem, mas calma, isto costuma-se dizer que o primeiro milho é para os pardais, não é? E ainda falta muita boa emoção para vivermos neste Mundial de Futebol. Ora, a vida não é apenas futebol, a vida não é apenas o jogo, a vida é um próprio jogo. E como hoje é quinta-feira, aqui na programação PEF, o que é que temos? Temos algo muito bom. Temos o Cine Música mais logo às 5 e você pode participar naturalmente, participando através da nossa linha telefónica, pode deixar através do WhatsApp também os seus palpites acerca do filme que hoje vai ser falado pelo Daniel Gonçalves. E como é que pode participar? Pode enviar a sua resposta através do WhatsApp 936363970 e naturalmente deixar o seu palpite. Quem sabe se este fim de semana não vai ao cinema, ali sentadinho, confortável, a ver um filme que gosta, não é? E hoje lembro que, por exemplo, estreia o Toy Story 5, já são 30 anos nesta maravilhosa produção da Pixar. Aqui no PF, para além disto, temos naturalmente também, já ali olhando um pouco mais à frente, amanhã e depois, sexta e sábado, voltamos à rua, voltamos à Praça do Povo, para novamente voltarmos a ver como está o ambiente do Festival do Atlântico neste mês de junho. É a Ucrânia que nos vai fazer olhar o céu, com esperança, com expectativa também, não é? Afinal de contas, temos aí o terceiro país a participar nesta edição de 2026. E como vamos lá estar na rua, todas estas, temos tido estas sextas e sábados, amanhã fica naturalmente também a aguardar a nossa passagem pela Praça do Povo. Ora, a Ucrânia vai participar com o tema Magia do Atlântico, uma ponte para o oceano. Vai embelezar ainda mais a Baía do Funchal. Amanhã e sábado, lá estaremos entre as 4 e as 5, porque não aparecer por lá e dar também uma corzinha diferente, um ambiente diferente nestas edições de junho, quase, quase a cheirar a verão.
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0: 7h35 no PEF, posto emissor de Funchal, dá-lhe aqui as boas-vindas, dá-lhe os bons dias para esta quinta-feira. Assim, tanto quanto cinzenta, são 24 os graus de máxima. Pode contar também com alguns aguaceiros. Aliás, já a seguir, dentro de menos de 10 minutos, temos aí a edição de Madeira em Notícia com a edição do Paulo Figueira, ele que, entre outros destaques, naturalmente que nos vai dar aí mais uns dados, os últimos, sobre o tempo que estamos à espera que faça sentido hoje, nesta quinta-feira, 18 de junho.
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0: Pode espreguiçar-se à vontade, a verdade é essa, estamos aí a começar um novo dia e, acima de tudo, com aquela magia de que nós bem conhecemos. Às 8, temos uma opinião que conta.

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1: Isso mesmo, já adivinhou, são 7h45 e agora está na altura de lhe apresentar a primeira edição do Madeira Notícia, edição do Paulo Figueira. Bom dia, Paulo.
2: Olá, bom dia. O prazo foi alargado. Correios assegura um reembolso das viagens para residentes até junho do próximo ano. O Chega ameaça liderar a ação judicial contra o Estado. Francisco Gomes exige a aplicação da nova lei da mobilidade. No Mundial de Futebol, Portugal desiludiu na estreia. 1-1 foi o resultado do confronto frente ao Congo.
1: Estes são apenas alguns dos destaques a terem em linha de conta nesta primeira edição do Madeira Notícia. Vamos saber coisas do tempo também para esta quinta-feira, 18 de junho, aqui no simultâneo Onda Média e FM do posto emissor do Funchal. Ora, depois dos destaques, vamos ao seu desenvolvimento. Paulo Figueira.
2: Foi alargado o prazo transitório para o CTT continuar a pagar o reembolso das viagens aéreas de residentes na Madeira e Açores. Este serviço está garantido até junho de 2027, revelou a Secretaria do Turismo. O Governo da República deu indicações, segundo a mesma nota, de que está para breve a publicação de uma portaria. A plataforma eletrónica deverá continuar a ser utilizada nos casos em que tal seja possível. O subsídio social de mobilidade foi alterado recentemente. Agora, independentemente do preço total da viagem, o residente na Madeira paga sempre o mesmo valor, 79 euros. Deixa de haver o limite de 400 euros. Porém, a nova lei, apesar de aprovada e promulgada, ainda não se encontra em execução. Em declarações ao PEF, o deputado Francisco Gomes deixou um ultimato ao governo de Montenegro.
3: O governo da República corre o risco de uma coisa tão simples quanto esta, que é uma ação coletiva contra o Estado de cidadãos que não estão a ser reembolsados pelo seu justo valor. Se o governo quer mesmo correr o risco de uma ação coletiva contra o Estado por cidadãos que não estão a receber o seu reembolso, vai continuar neste joguinho podre, no qual conta com a conivência podre do Governo Regional da Madeira. O Governo Regional da Madeira não pode lavar as mãos nisto, porque nós sabemos, de fontes bem seguras, que estão coniventes com o Governo da República, Miguel Albuquerque e Eduardo Jesus. Ou cumprem a lei, ou vão ter que sentir o peso total do não cumprimento da lei.
2: Francisco Gomes anunciou que foi requerida a presença da Secretária de Estado da Mobilidade na Comissão Especializada da Assembleia da República. O deputado madeirense, eleito pelo Chega, não vê qualquer interesse em confrontar diretamente o Primeiro-Ministro.
3: Nós não queremos explicação hoje, não queremos debates com o Primeiro-Ministro sobre isto. Nós queremos a aplicação da lei que garanta o que os madeirenses sempre quiseram. O pagamento apenas do valor fixo, que foi alcançado pelo Chega e pelo PS da Assembleia da República. O que os outros não fizeram, fizemos nós. Está feito. Está na lei. Cumpram a lei.
2: O mecanismo de continuidade territorial está em vigor, mas ainda falta uma portaria do Governo. Ontem, na Assembleia da República, no debate mensal, o deputado do JPP, Filipe Sousa, confrontou novamente o chefe do Governo com esta questão da mobilidade. Luís Montenegro não adiantou qualquer novidade sobre esta matéria. E após ameaças de não presidir à mesa do Congresso, Miguel Albuquerque vai afinal estar na reunião magna do PSD Nacional. O encontro decorre no próximo fim de semana. Luís Montenegro será reconfirmado na liderança dos social-democratas nos próximos 2 anos. Albuquerque e Montenegro estão de costas voltadas. No início deste mês, o dirigente regional elencou os dossiers que marcam um passo com o aviso de recusar cargos no partido a nível nacional.
4: É preciso andar com questões que estão pendentes. Vou enumerar. Revisão da Lei das Finanças Regionais. Segundo, constituição do grupo de trabalho para resolvermos o problema que está há anos e anos, que há dívida dos subsistemas de saúde. A questão da terceira fase do hospital tem que ir a Conselho de Ministros. A questão da começar a tratar do novo regime da Zona Franca Industrial. São questões que são fundamentais para
5: a negociação institucional entre os dois governos neste momento.
4: Há compromissos, mas os compromissos têm que andar. O Congresso é agora em junho, e a minha posição vai ser muito clara, e é muito clara, se mantiver a situação de não resolução das questões que estão também nas camadas, eu estou totalmente indisponível para presidir, seja o que for.
2: Aviso deixado a 2 de junho. O mal-estar entre Albuquerque e Montenegro aparentemente não se alterou. Foi o que deixou transparecer o líder madeirense no final da semana passada.
6: Faço votos e dando os parabéns, endereçando ao Sr. Primeiro-Ministro, que vai deixar de estar amoado comigo, mando-lhe um abraço meu, para resolver este problema em benefício das nossas regiões. Queremos que isto funcione e que seja rápido.
2: Miguel Albuquerque, dirigindo-se ao Ministro da Presidência na semana passada, na sessão dos 50 anos da autonomia, rapidez na resolução de assuntos da Madeira, é o que pretende o Presidente do Governo, líder social-democrata madeirense. Se pretende comprar um apartamento e viver sozinho, a Madeira não é o local mais indicado. De facto, é a região mais cara do país. Uma pessoa que queira viver só tem de fazer contas e muitas à vida. De acordo com o Idealista, é necessário um rendimento de cerca de 50 mil euros líquidos anuais para além da entrada inicial. Por outras palavras, tem de garantir um rendimento de 3.500 euros mensais, livre de impostos, para apenas um T0. Se for no Conselho do Funchal, é necessário um ordenado limpo de 4 mil euros por mês. Já em relação ao arrendamento, nas mesmas circunstâncias, a Madeira é o segundo território de Portugal com o valor mais elevado. Fica atrás de Lisboa e, nesse caso, implicaria um ordenado de 2.600 euros líquidos. A Direção de Serviços do Consumidor da Madeira tem recebido queixas relativas ao bloqueio de vendas eletrónicas para a região. Este ano foram 4. Desde janeiro de 2022, a lei proíbe que os consumidores das regiões autónomas sejam impedidos de receber produtos adquiridos via internet. Cristina Gonçalves indicou que as denúncias passaram de 12 em 2021 para 9 em 2022 e desde aí diminuíram. Esta responsável falava na Comissão de Economia da Assembleia Regional e defendeu uma alteração ao Regulamento Europeu. A legislação proíbe o bloqueio geográfico e a discriminação injustificados nas vendas em linha baseadas direta ou indiretamente no local de residência ou de estabelecimento do consumidor. No Campeonato do Mundo de Futebol, Portugal desiludiu na estreia frente ao Congo. No Funchal, milhares de pessoas assistiram à partida, aguardando por um resultado mais encorajador. O jogo terminou com um empate, uma bola. A seleção nacional foi a primeira a marcar por João Neves e, em cima do intervalo, surgiu o golo da igualdade. Cristiano Ronaldo, a estrela da equipa, não teve a exibição esperada. O próximo jogo do Grupo K é frente ao Uzbequistão, na próxima terça-feira. Esta equipa foi derrotada ontem pela Colômbia por 3-1, que por isso lidera este grupo K do Mundial de Futebol, que decorre nos Estados Unidos, México e Canadá.

só falta a previsão do estado do tempo para concluir este bloco de notícias do posto emissor. Hoje o céu vai estar muito nublado, o vento vai soprar fraco a moderado de norte, há a possibilidade de ocorrência de aguaceiros fracos. O IPMA prevê uma temperatura máxima de 24 graus no Funchal.

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1: Estamos em 4 minutos e meio das 8 da manhã no posto emissor do Funchal. Paulo Figueira que regressa daqui a pouco, por volta das 8 e um quarto, com a revista de imprensa. Logo a seguir às 8, ao sinal horário das 8, temos uma opinião que conta tudo a pensar em si.

Este é um som de 2023 de Bárbara Bandeira, mais eu. Estamos a minuto e meio das 8 da manhã. Nesta manhã pode-se considerar fresquinha QB de quinta-feira, 18 de junho. Já a seguir temos uma opinião conta aqui no PEF e, mais do que isso, dizer-lhe para que nesta quinta-feira arregasse as mangas. A seleção já foi ontem, já passou, vai custar um pedacinho estes próximos dias, mas depois, terça-feira, temos aí novamente uma injeção de adrenalina que nos vai colocar novamente a esperança no sítio onde ela deve estar. Por isso mesmo, toma o seu cafezinho, tranquilo, bem disposto, animado, e o PEF vai fazendo aquilo que lhe compete. 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
1: Estava mais que certo, estava mais que dito. Estamos aí nesta quinta-feira, totalmente disponíveis para um bom início de um grande dia. Estamos previstos com aguaceiros fracos, céu nublado. Não é isso, no entanto, que nos tira a vontade de termos aí um grande dia pela frente.

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1: Alguns séculos antes de Cristo, Aristóteles disse que uma sociedade que não tivesse uma classe média forte era uma sociedade que a prazo entrava em ruptura. Queria ele dizer que qualquer comunidade, qualquer estado, qualquer país, que apenas tivesse um grupo muito rico e um grupo muito pobre, era um grupo que rapidamente teria instabilidade social, logo instabilidade política. Vem isto a propósito do tema de que hoje lhes quero falar. Quero falar-lhes sobre a classe média portuguesa. Uma classe média que é cada vez mais invisível, uma classe média que não faz greve, uma classe média que não protesta, uma classe média que trabalha e uma classe média constantemente ignorada, desprezada, abandonada pelo poder político. Sejamos claros, é perfeitamente legítimo, e principalmente para quem, como eu, defende a doutrina social da Igreja, que qualquer sociedade se preocupe com os pobres, que qualquer sociedade tenha indícios objetivos de solidariedade para com aqueles que sofrem e para com aqueles que nada têm. É legítimo e é um valor que nenhuma sociedade digna de si própria pode esquecer. E, a propósito dessa solidariedade, os governos têm-se preocupado em aumentar o salário mínimo. Fazem bem. Mas o que é grave é hoje termos circunstâncias muito claras e também muito objetivas em que o salário mínimo nacional está cada vez mais colado, mais próximo ao salário das pessoas médias, da dita classe média. E essas pessoas sentem-se injustiçadas porque não verificam qualquer preocupação com a sua situação. Não têm hospitais e têm que ter seguros de saúde, não têm habitação social e estão sujeitas às contingências do mercado, seja no domínio do arrendamento, seja no domínio da compra, têm uma carga fiscal que incide brutalmente sobre essa mesma classe média, porque não têm empresas para poderem fazer descontos que, legitimamente, quem tem empresa pode fazer, e é uma classe média para a qual ninguém fala. E eu gostaria, pois, de aproveitar esta minha oportunidade para alertar a classe política, os partidos políticos, os deputados, os governantes, no sentido de não esquecerem a classe média portuguesa. Esquecer a classe média portuguesa é abandonar uma parte fundamental e essencial para o futuro do país.
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1: Esta foi uma música, esta foi uma história que durou 5 anos. O excesso a chegar aqui à parte 2 do Acorda no posto emissor do Funchal. Gonzo, Carlos Melão, Duck e João Portugal durante 5 anos fizeram esgotar salas, esgotar concertos. Naturalmente que a Madeira também os viu ao vivo e a cores. Este foi um dos grandes, uma das grandes canções do arranque. Primeiro arranque, o segundo já não teve assim tanto sucesso. Primeiro álbum e universal o sucesso que teve esta boys band portuguesa. Bom dia, 8:15, está na parte 2 do Acorda, aqui no PEF, lado a lado, braço dado com a Arina Pan, a farinha de milho pré-cozida, sem glúten, que lhe dá os bons dias e um bom despertar aqui desde o coração da cidade do Funchal.
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1: Lembro-lhe que hoje é quinta-feira e, como tal, temos aí o Cine Música logo após as 5 da tarde com o Daniel Gonçalves, que lhe propõe ir ao cinema, quem sabe, este fim de semana. Para isso, há que participar através do WhatsApp. Tem um número, já sabe, é o número mais conhecido da cidade, o 93636370. Participe, acima de tudo, divirta-se e faça parte da família PEF, para que um dia destes, quem sabe, vá ali confortavelmente num dos cinemas da cidade e muito tranquilamente, enquanto vai fazendo assim, este é o som das pipocas, enquanto vai assistindo ao filme que poderá dar entrada no Cine Música. Não esqueça, hoje, às 5 da tarde, agora no posto, agora no palco PEF, Cheyenne. Paulo Figueira regressa dentro de instantes com o não, a, as, neste caso, revistas de imprensa.

0: 8 horas 22 minutos, estamos já prontos para saber então que nos trazem as capas dos matinos nesta manhã de quinta-feira. Paulo Figueira, mais uma vez, bom dia. Arrancamos hoje com a primeira página do JM, certo?
1: Exatamente, e para dar conta de que Albuquerque vai rejeitar cargos no PSD Nacional, é o título em destaque na capa do JM. O madeirense deixa de ser presidente da Mesa e do Conselho Nacional, em ruptura com a liderança de Luís Montenegro, o primeiro-ministro. A ausência de resposta a temas como leis, finanças, mobilidade e financiamento do hospital prometem ambiente tenso no Congresso deste fim de semana em Anadia, escreve este matutino. No Jardim da Serra, estacionamento da Abriga, parquímetros fizeram divergir os carros para a zona da escola e do centro cívico. Comerciante critica, presidente da junta pede bom senso. O destaque fotográfico vai para o jogo de estreia de Portugal no Campeonato do Mundo. Entrada em falso, titula o JM, um jogo de abertura do Grupo K no Mundial. Portugal não foi além de um empate, um golo, frente ao Congo. Notícia também com chamada à capa do JM, casos de gripe A detectados nos marmoeiros, e Padre Martins vai ter memorial no adro da Igreja da Ribeira Seca.
0: Ora, já olhámos os títulos do JM, vamos ver o que é que nos dá a capa do diário nesta manhã de quinta.
1: 95% não conseguem comprar um estúdio. O salário médio de um trabalhador madeirense cobra apenas 32% do rendimento necessário para aceder a crédito de habitação para adquirir um T0 no Funchal. O destaque fotográfico da capa do diário vai para um mar de gente sentada e desiludida com a estreia de Portugal no Mundial. Depois da festa veio a desilusão. Portugal empatou 1-1 com o Congo numa estreia cinzenta. No Largo da Restauração, os festejos iniciais acabaram em decepção. Madeira ganha sistema de referência altimétrica. É outra notícia para ler na edição de hoje do Diário. A rede vai permitir calcular com rigor científico as altitudes oficiais da ilha.
0: Muito bem, são estes os temas principais, digamos assim, das capas dos principais matutinos aqui da região. Nesta manhã de quinta-feira no Funchal, estamos aí para já com algumas nuvens, mas a coisa pode dar aqui um salto daqui a pouco. Acredito que o sol vá brilhar um pouco mais intensamente.
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8h30 da manhã, bom dia para si que só agora entra em rota com o posto emissor do Funchal. Quinta-feira, 18 de junho, pode pôr aí uma setinha. Já está a iniciar então mais um dia fabuloso, embora com nuvens, mas não é isso que vai estragar os nossos planos para este penúltimo dia útil da semana. Estamos à beira de mais um fim de semana, o penúltimo deste mês de junho, é verdade. Já. Como o tempo passa, como o tempo escorre-nos por entre os dedos. E no próximo sábado temos aí o regresso, 15 dias depois, do PEF sobre rodas. Lembro-lhe que pode participar através do 291 20 89 54. 291 20 89 54. Até porque vamos ter em estúdio, como aconteceu há 15 dias atrás, o Dr. Bruno Pereira, um comissário da PSP e mais alguém. Temos aí o arranque previsto para as 10 da manhã, entre as 10 e as 11, PEF sobre rodas. Vamos falar de mobilidade rodoviária, vamos falar de trânsito, vamos falar de, enfim, tanta coisa. E, naturalmente, que a sua presença será telefonicamente bem-vinda, até porque queremos que nos diga quais são as suas preocupações a nível de mobilidade nas nossas estradas, o que é que poderá, aos seus olhos, não estar assim a correr tão bem. Queremos, naturalmente, que participe. Isto, já sabe, PEF sobre rodas no próximo sábado, das 10 às 11 da manhã. Regressa também o Acerta e Ganhe às 3 da tarde, este mês de junho, em virtude do Festival do Atlântico, estarmos a acompanhar também o Acerta e Ganhe da Jacinta Rodrigues, às 3 da tarde, através também do contacto 291 20 89 54. São duas das perspectivas que temos para o próximo sábado, amanhã entre as 4 e as 5 e também no sábado entre as 4 e as 5 vamos para a rua, que é como quem diz, vamos estar na Praça do Povo com duas equipas, naturalmente a lhe mostrar aquilo que vai acontecendo no Cais 8 a propósito do Festival do Atlântico. E já agora amanhã 19, na Praça do Povo temos aí um sunset de verão às 5, depois um concerto logo após as 5 dos Gold Label e depois ainda temos para nos dar música, como só ele sabe, o DJ Marote, Duarte Marote, a fazer também aquilo que nos agrada, a dar música da boa, um dos DJs mais consagrados da nossa região autónoma. No dia 20, naturalmente, que todos os olhos vão estar postos no céu da Baía do Funchal, é a Ucrânia a mostrar aquilo que vale, com o tema Magia do Atlântico, uma ponte sobre o oceano. A Ucrânia que vai iluminar a Baía do Funchal com um espetáculo que vai celebrar a amizade, a união e os laços que atravessam oceanos. Serão 18 minutos de fogo de artifício. Lembro-lhe também que sábado também, às 21 horas, se não estiver assim muito para aí virado para ver o fogo de artifício, então temos aqui uma alternativa. Às 9 da noite, temos aí Ópera no Pico, Ópera, Amor e Confusão. Um concerto dedicado ao lado mais divertido da ópera, através da obra de Donizetti, histórias de amor, enganos e momentos de comédia que ganham vida em excertos de óperas como Rita, Dom Pasquale, numa noite marcada também pelo humor e pela leveza de um repertório operático. 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Arranca às 9 da noite. Já viu como nós damos-lhe aqui boas sugestões? Depois diga que não sabe se realmente somos ou não amigos. Amigos, já há 78 anos. É uma vida. Agora estamos aí a 25 minutos das 9 da manhã e antes que a Angélica chegue, o fim de semana está cada vez mais próximo. Tão bom!

Vieram da América do Sul, Tino e Nacho, Me Voy Enamorando. Estamos a menos de 20 minutos das 9 da manhã e ainda não fizemos uma leve retrospectiva. Afinal de contas, que dia é este 18 de junho? Bom, é um dia mais especial do que aquele que à partida podíamos pensar. Ou não fosse hoje o dia do orgulho autista, dia internacional nham nham do sushi, dia internacional. Também está ligado à comida do piquenique, dia internacional do pânico. E continuamos ali junto à mesa, dia da gastronomia sustentável, ainda dia internacional do combate ao discurso de ódio. Portanto, como vê agora, temos aí um dia ultra, super, mega especial. Feliz aniversário para si, em nome de toda a equipa PEF, desejamos-lhe que este dia lhe corra da melhor maneira possível, com saúde, com paz, com tudo aquilo que mais gosta, todo um conjunto de pessoas e de oportunidades que lhe possam chegar para o resto da vida. E então, já agora andamos aqui a pesquisar, isto é coisas de quem não tem muito o que fazer, não é? Por isso mesmo andamos a pesquisar e chegamos à conclusão que hoje existe aqui meia dúzia de pessoas que bem conhecemos de uma forma ou de outra dos vários meandros da sociedade global. Por exemplo, completa hoje o seu aniversário um ex-Beatle, Paul McCartney. Está de parabéns, o músico britânico nascia em 1942, um ano mais tarde. Já lá vamos. Em 1946 nascia Maria Bethânia, cantora brasileira. A belíssima sempre Isabella Rossellini nascia em 1952, atriz italiana. Está de parabéns. Acredito que lhe façam alguma serenata no dia de hoje. Esta senhora nasceu em 52, continua belíssima todos os dias. Em 1961 nascia Alison Moyet, a cantora britânica. E terminamos em Portugal. Quer dizer, quase. Em 1975, nascia Maria João Bastos, a belíssima atriz portuguesa. E então saltamos 43. Porquê? Porque hoje também está de parabéns a também sempre bela, na bela Itália, Raffaella Carrà. Pois bem, ela traz-nos Domani, que é como quem diz, numa tradução livre, amanhã. E amanhã é sexta, mas a festa é hoje.

músicas que ficam ali no tempo, são intemporais. E este é o Anovaz dos ABBA suecos, que não deixam o tempo passar e nós não os deixamos esquecer. Afinal de contas, fazem parte da música, fazem parte da nossa vida. Estamos a menos de 9 minutos das 9 da manhã. Espero que esteja a ser uma manhã tranquila, bem disposta para si. Aqui no meio do coração da cidade, posso lhe dizer, no Funchal, que temos aí um céu nublado, o sol anda, tenta ali romper as nuvens para nos dar aquela vitamina essencial no arranque deste novo dia. 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

0: aqueles dois, ninguém vai adormecer.
1: Eu muito sinceramente não sei o que é que estavam à espera que nós pudéssemos, como é que nós pudéssemos abrir esta terceira parte do programa hoje. Eu muito sinceramente, Angélica, bom dia.
2: Bom dia.
1: Eu levei a noite toda a pensar, como é que vamos entrar na terceira parte?
2: Mas
1: como
2: porquê?
1: É que podemos fazer?
2: Porquê?
1: Pronto, para dar aquele ar de... Não correu bem.
2: Mas
1: a coisa podia ter feito um bocadinho melhor. Ele podia ter feito assim, ele podia ter feito assado.
2: Pois. Mas correu bem, sabias? Pronto,
1: correu
2: Há
1: bem.
2: Há 10 anos começamos com empates, portanto, o presságio é bom.
1: Eu que eu podia estar à espera. Correu bem para quem? Para o árbitro?
2: Para
1: a equipa adversário?
2: Para o Congo? Para o Congo correu muito bem.
1: Mas depois, quase a 6:15 da manhã, eu pensei, não, temos que dar a volta a isto.
2: E vamos dar a volta a isto.
1: Temos que dar a volta a isto.
2: E
1: não,
2: vamos.
1: Não podemos entrar ali com aquela cor já negra. Como quem diz, vamos estar de luto, a coisa correu mal. Não.
2: Não correu mal? Então há 10 anos nós andamos sempre de empate em empate?
1: Há uma frase muito bonita que serve de motivação do selecionador ontem. Há 4 anos atrás, a Argentina perdeu com a Arábia Saudita e foi campeão do mundo.
2: Portanto?
1: E eu pensei, pronto.
2: Ele disse isso.
1: Disse isso. Com meio um português assim, desta maneira.
2: Pronto, ok.
1: Mas pronto.
2: Há que ver sempre o ponto positivo, o lado positivo das coisas.
1: The bright side of the thing.
2: Exatamente.
1: Não é? Então eu pensei, então vamos abrir a terceira parte assim.
0: Vamos!

0: Estás a ver como isto é um dado adquirido, a taça é nossa.
1: Pois.
0: Não é?
1: Pois, mas olha, pronto. Ontem quando eu estava a assistir o jogo, sabes que eu sou experta em futebol. Perita, número 1.
0: Vais a caminho disso, pronto. Vais a caminho disso.
1: E eu, aquilo estava a começar e quando de repente vejo o golo. E eu, pronto, olha, isto é rápido.
0: Vai ser canja,
1: exato.
0: Não.
1: E eu sentadinha no sofá, no relax, pensei assim para mim. Isto deve haver algum recorde do golo marcado o mais rápido de sempre.
0: Eu penso que foi o nosso. Para já e até agora, eu penso que
1: não
0: sim.
1: É.
0: Não é.
1: Eu fui fazer pesquisas. Ah, pois é. Assim, isto surgiu-me estas ideias
0: sim,
1: assim do nada.
0: Do nada, do nada.
1: E deixa-me que te diga que este jogador precisou de 11 segundos. Eu vou repetir, 11 segundos.
0: Mas neste campeonato do mundo já?
1: Não, em 2002.
0: Ah, isso foi na Coreia do Sul.
1: Pronto, é? Mas eu fui vale. Pesquisar o mais rápido de sempre.
0: Vale, vale.
1: É o Hakan Şükür, não
0: da
1: sei
0: Turquia.
1: Se isto é assim. Da, é? Muito bem, da Turquia.
0: Nós fomos amigos, sabias? Hakan Şükür. Tenho um autógrafo dele.
1: Ok. É e sério? Até hoje ainda ninguém bateu este recorde. 11 segundos. Aquele foi apitar e marcar. Não foi?
0: Foi mais ou menos. O árbitro apitou, ele mandou a bola para o outro mandou a bola para ele. Ele
1: pronto.
0: Faz um passo ao guarda-redes adversário, o guarda-redes estava a dormir ainda e olha, a bola entrou.
1: E foi assim.
0: Foi assim,
1: e foi assim. Eu fiquei do género, o que é que se passa? Isto foi mesmo super rápido.
0: É. Há coisas assim, não é? É aí que o futebol ganha a sua beleza. Aliás, qualquer desporto tem a sua beleza, não é?
1: Claro, pois. Claro. E perante os últimos jogos também que nós tivemos uma Alemanha que ganhou o coração, não é? Eu também fui saber qual é o jogo com mais golos de sempre.
0: Então. Surpreende.
1: Isto surpreende mesmo. Não são aqueles países que nós estamos à espera.
0: E antes que digas, deixa-me cá ver. Se foi em 74, o Brasil deu 9 ao Zaire?
1: Não, não a questão é a soma dos golos.
0: Ah, é a soma, sim.
1: Sim.
0: Sim.
1: Então,
0: pronto.
1: Não?
0: Aí, pronto, eu já estava mesmo a pensar no Brasil, 9.
1: Sim, estás na perspectiva de um para o outro, não
0: de
1: é?
0: De um para o outro, sim. E os dois?
1: Os dois. Foi em 1954.
0: Ok, ainda não era nascido.
1: Nós já tínhamos nascido, claro que sim. E foi Áustria e Suíça. 7 para a Áustria, 5 para a Suíça.
0: Não.
1: Sim, sim. Ao intervalo já havia 9 golos marcados.
0: Mas isso era o quê? O Kim Patins ou futebol?
1: Era futebol. Ah. Ao intervalo já havia 9. Imagina.
0: Então eles na segunda parte deixaram-se de jogar, não é? Fartaram-se.
1: Não, tiveram que jogar para chegar a 12 e para desenrascar e resolver a situação. Mas isto deve ter sido um jogo muito emocionante. Imagina aquele jogo que nós viramos a cabeça, golo, estamos a respirar, golo, golo. O nosso coração não aguenta.
0: Estava-me a lembrar aqui de um grande profissional da rádio, que é o Nuno Matos.

0: Exatamente. Podia ser pior. Positivo, ganhamos um ponto.
1: Pronto.
0: Podiam ser zero.
1: Grão a grão, enche a galinha ao papo, não é? Bom.
0: Já em 2016, nós começamos assim. Portanto, pois. Vamos devagarinho, despachito.
1: Despachinho?
0: Despachito.
1: 9 e um quarto. Angélica, nesta quinta-feira, e pondo aqui o futebol um bocadinho de lado, o que é que nós podemos oferecer hoje aos nossos ouvintes? Ia dizer clientes, mas não ficava bem. Ouvintes.
0: Olha, oferecemos tudo.
1: Tudo?
0: Tudo e mais não sei o quê.
1: Atenção que isto não é aquela loja, não é
0: não,
1: a outra loja.
0: Não, não, é esta loja. É esta, a primeira.
1: Então o que é que queres dizer com tudo? Diz-me lá.
0: Que em pef.pt podes acompanhar todos os nossos programas em formato podcast.
1: Não me digas.
0: Inclusive, olha eu a colocar aqui palavrinhas assim mais chiques.
1: Caras. Diga-me lá.
0: Ontem saiu mais um episódio do Espaço Jota.
1: Não acredito.
0: Verdade.
1: Sério?
0: E pronto, como saiu às 7 da tarde, acredito que estávamos todos focados, pronto, numa bola, não é? Na bola.
1: Incompreensível.
0: Não, aceitamos. Ontem pronto. Aceitamos.
1: Sim. Dói menos.
0: Agora, o que não aceitamos é que deixem passar este programa ao lado, porque está disponível em podcast no Spotify e em pf.pt para ouvir, partilhar, voltar a ouvir e voltar a partilhar.
1: E então, repete lá, foi a que horas? Às 7 ou foi às 19?
0: Às 19, que às é às 7 19. Da tarde.
1: Pois.
0: É às 19 da tarde, sabes?
1: Já lá diz o meu amigo Juvenal, às 7, depois da hora do almoço... Nada de dizerem à uma, às duas, às três.
0: Porquê?
1: Às 13, às 14 e às 15.
0: Sério?
1: A sério?
0: Sério?
1: Este é um amigo que eu tenho que ele não deixa nada por dizer. Nomeadamente de quando falarmos de horários. Não, que é às sete, que é da manhã. Não, às 19. Pronto.
0: Pronto.
1: Está feita okay. A retificação.
0: Imagina eu a falar com ele e eu a dizer 17 da tarde.
1: Ai,
0: tinha piada, não tinha?
1: Não sei. Se era mais para ele, se era para ti. Mas tudo bem.
0: Temos que levar tudo um bocadinho mais... Levemente.
1: Na leveza da coisa, não é?
0: Como em Cabo Verde, leve.
1: Tu sabes que dia é hoje? Eu sei que sabes que é quinta-feira.
0: Deixa-me olhar para ali, 18, sim.
1: É quinta-feira, hoje não é sei. Dia do sushi.
0: Gostas de sushi?
1: Gosto de sushi, mas à distância.
0: Não gostas de sushi?
1: Nada. Prefiro, tu sabes que eu prefiro mais assim um cozido à portuguesa, um bacalhau com natas.
0: Uhum.
1: Pronto. É esquisito isso, o que é que queres? Uma pessoa pronto. Esquisita, pronto.
0: O sushi é ótimo, depende também do sítio e das peças, digamos assim. Agora, o sushi que nós comemos aqui na Europa é completamente diferente daquilo que é servido na Ásia, diria, no Japão, sabias?
1: Não sabia.
0: Ah, pois.
1: E então, qual é a diferença? É travessa?
0: Para estes lados é de forma, como é que eu explico?
1: Não sei.
0: Mais ocidental. É feito de forma que nós consigamos comer, não sei explicar, não vou chamar fast food porque não é fast food,
1: não,
0: mas o sushi
1: nenhuma.
0: Daqui inclui fritos e ingredientes e elementos que são mais ocidentais,
1: okay.
0: Para que seja mais aceite, em geral, do que no Japão, que é assim, ainda mais estranho, vamos chamar assim, estranho.
1: Portanto, o sushi está para o Japão como a caldeirada está para Portugal.
0: Sim, pronto. Sim, sim.
1: Okay. Então, hoje mudamos a agulha e hoje também é o Dia Internacional do Pânico. Já tiveste algum ataque de pânico?
0: Já. Já. E tu já?
1: Nomeadamente dentro de um elevador.
0: Mentira.
1: Verdade.
0: Imagina.
1: Não dá para imaginar, porque foi mesmo pânico.
0: Olha, se quiseres podemos fazer um teste. Eu vais ali para o elevador, eu bloqueio, mas eu fico fora, está bem?
1: Engraçadinha que ela é. Já viram? O bem que se quer um colega é assim... Eu só não ponho gasolina porque depois podia dar para o contrário. Mas no palco PEF tem Daddy Yankee agora só para si, para dar aí um baloiço.
0: Ânimo, para dar ânimo.
1: Dar um tacinho de ânimo. Precisamos
0: de ânimo,
1: não é?
0: Sim, precisamos, hoje precisamos.
1: Daddy Yankee, vamos lá, dar um pouco de ânimo nesta quinta-feira, já quase a dizer adeus à prima.
0: Uhum.
1: Vera.

0: Dupla para muito boa gente é improvável, muito mais do que improvável. Ciro e Julia B, aqui no PEF, com cacau. E quem é que não gosta de tomar um cacauzinho quentinho logo pela manhã, nomeadamente quando estamos ali perto dos dias mais frios, o inverno, o Natal e aquelas coisas.
1: E sushi. Já que falaste no sushi,
0: trago
1: o tema sushi.
0: Com cacau.
1: Com o que tu quiseres.
0: Olha, isto nunca experimentei.
1: Então, sabes o que é o sushi, não sabes?
0: Sim.
1: Sabes qual é o elemento essencial num sushi? Aquilo que nós vemos
0: algas,
1: sempre.
0: As algas.
1: Nota-se mesmo que tu não percebes.
0: É? Era só para ver então, se acertava ao lado. E acertei
1: então,
0: ao lado.
1: Imagina, pensa no sushi.
0: Sim.
1: O que é que tu vês sempre no sushi ou que está lá sempre presente?
0: É as algas. Arroz.
1: Isso, boa. É arroz temperado com vinagre. Muito bem. E agora vamos fazer um mini quiz. Pode ser? Um rápido?
0: Bom, se é para errar, estamos cá. Vamos lá.
1: O que é o nigiri?
0: Quem? Santinho.
1: Estamos dentro do universo sushi. O que é um nigiri?
0: Deve ser algum prato, de certeza, não sei. Não sei. Nigiri?
1: Sim. São aquelas porçõezinhas de arroz que se colocam com peixe ou marisco.
0: Aponte aí que isto
1: nigiri
0: vai ser interessante. Vamos lá. Nigiri.
1: Vamos.
0: Primeiro.
1: E o uramaki?
0: isso era um jogador de futebol que jogava no...
1: Não, isto não? Parece que eu estou aqui a dizer as personagens da série Naruto.
0: Não ia tão longe, mas pronto.
1: Então, são rolos com arroz no exterior. Ah, pois é.
0: Como é que se chama?
1: Uramaki.
0: Uramaki.
1: E o temaki? Temaki já ouviste falar.
0: É
1: já.
0: O irmão, de certeza. Não.
1: Não.
0: Não.
1: Não.
0: Não.
1: Não. Aqui não predominam as algas.
0: Ah, eu sabia.
1: São estas cones. Sabes aqueles cones recheados? Parecem cornucópias. Aquele bolo com cornucópias.
0: Esse é bom que se farta.
1: Pronto, esse bolo é espetacular. Bem, vamos. Voltando ao sushi.
0: Eu cresci a comer isso.
1: Ai, eu adoro esse bolo. Adiante. Voltando ao sushi.
0: Sushi.
1: O temaki. São parecidos com esses bolos, só que são algas recheadas com arroz e com peixe, pronto. Okay. Sashimi.
0: Sashimi, deixa-me ver.
1: Ah,
0: já ouvi,
1: tu sabes.
0: Eu já ouvi isso em qualquer
1: Pedro
0: parte.
1: Pedro ficou empolgado.
0: Espera,
1: vamos.
0: Sashimi,
1: vamos,
0: isso é um chá, não é?
1: Não.
0: Não.
1: Quando tu vês aquele peixe mesmo cru, os pedaços, as fatias,
0: isso é sashimi.
1: É peixe cru mesmo.
0: Então qual é aquele chá que é bastante famoso, bastante...
1: Pois é, é um chá muito famoso,
0: pois
1: mas não. Eu não tenho aqui na minha cábula.
0: Ah, pois é, falta.
1: Ah, pois é.
0: Falta de material.
1: Falta de material, não acredito. Mas eu vou pesquisar, chá famoso no Japão.
0: No Japão.
1: Chá famoso.
0: Toma-se assim umas canecasinhas.
1: Aqui diz que é o chá verde.
0: Não, chá verde.
1: Tem o matcha, é o sencha. É o chá verde tradicional, que é o mais consumido no Japão.
0: Nope.
1: Não é. É aquele, não é um chá, eu acho que é uma bebida específica. Bebida japonesa. Bebida alcoólica japonesa.
0: A gente só sai daqui a meia hora, vamos lá. São quase 9:30 da manhã.
1: A sorte é que eu sou rápida.
0: Ainda bem.
1: Sake!
0: Ah,
1: encontrei!
0: Eu sabia, mas pronto, estava a ver até onde é que a gente ia.
1: Então, o sake resulta da fermentação do arroz polido.
0: Pronto.
1: E com um fungo chamado koji e com água.
0: E agora vamos tirar isso a limpo. Não há nenhum chá, pois não?
1: Não, não. Isto é uma bebida alcoólica com um teor entre 14% a 16%.
0: Eu sabia que eu era
1: duro.
0: Eu era um expert nisso. Sake.
1: Pode ser consumido quente, frio ou à temperatura ambiente.
0: É dois nomes que eu tinha mais ou menos... É tal história, pronto. É o sake e o sashimi.
1: Mas o chá é o chá verde.
0: O chá verde.
1: Pronto, o sake é... Pronto. É o tiripiti.
0: Há quem seja do Sporting, pronto. E isso, há que ter esperança nisso, pronto.
1: Portanto, o Pedro ficou mais experto aqui sobre o sushi, não é?
0: Agora, se for para repetir os nomes que disseste, não chego lá.
1: Não?
0: Não.
1: Experimentar.
0: Sashimi, sake.
1: Vamos experimentar, então.
0: Tira a shimi.
1: Não shimi.
0: Eu não sei o que é que acabei de dizer, mas pronto. Tudo bem. 9:30 da manhã. Isto é que é acordar com sashimis e trakimis e... Eu desisto, pronto.
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0: Grande som, grande sucesso aqui no PEF com o The Weeknd e este Blinding Lights. Estamos a menos de 25 minutos das 10 da manhã. Daqui a pouco chegam aí os nossos colegas, o Paulo e a Joana, para a segunda fatia da manhã. Uma fatia bem recheadinha de coisas boas.
1: E ainda vamos falar de futebol, não é? Porque eu ontem,
0: tem que ser,
1: enquanto estávamos a assistir ao nosso jogo, ao jogo da nossa seleção, o que é que a Angélica estava a fazer? Pesquisas.
0: Ah, pensei que estavas a fazer um jantar, não?
1: Não, não. Cá nada. Ah. Isso temos o nosso marido para realizar. Um grande beijinho para o meu marido.
0: Estou muito solidário, a sério. Não se faz essas coisas.
1: Portanto, eu fui também pesquisar o jogo com mais espectadores da história. Sabes qual foi?
0: Já foi há muitos anos.
1: Sim.
0: Há muitas décadas.
1: Exatamente.
0: Século passado.
1: Exatamente.
0: 174 mil pessoas.
1: Quase. Não, mas é? Que bom aluno. Hoje mereces uma nota 20.
0: Obrigado.
1: Então,
0: 20 quê? Euros?
1: Não, não. 20 de nota. É, 20 euros custa.
0: Era demasiado, já tinha percebido. Pronto.
1: E vai fazer anos.
0: Quem, eu?
1: Esse que se realizou este jogo.
0: Ah, o jogo.
1: Foi a 16 de julho de 1950, já tínhamos nascido, não é?
0: Ah, sim, sim, é nessa altura, sim.
1: E foi um jogo de Uruguai-Brasil, que foi um 2-1.
0: Para o Uruguai.
1: Exatamente. Pois. No estádio do Maracanã, no Rio de Janeiro.
0: A maior depressão dos brasileiros.
1: Exatamente. Que chegou a 173.850 espectadores, mas dizem que ultrapassou os 200 mil porque milhares de pessoas entraram sem bilhetes.
0: Pois, porque era considerado o melhor e o maior estádio do mundo, o Maracanã.
1: Exatamente.
0: E esse jogo ficou batizado como o Grande Maracanazo.
1: Muito bem, porquê?
0: Porquê? Porque os brasileiros tinham já garantido, a pé juntos, que era nosso, é nosso, é nosso. Não foi. Foi para os vizinhos do Uruguai. O Uruguai ganhou e mergulhou o Brasil numa depressão total.
1: Exatamente. Que só precisava de um empate, sabias?
0: Era só um empate. Portanto, nessa altura as regras eram diferentes.
1: Portanto, é assim. Também acontece aos outros, não é só connosco.
0: Pois é.
1: Mas hoje já não é permitido jogos com tantos espectadores, não. Até por questões de segurança, e sabemos muito bem. Mas imagina o que é 200 mil pessoas.
0: É muito.
1: É uma barulheira. Olha, imagina as filas para a casa de banho. Eu penso logo nestas coisas. Filas para comprar água, casa de banho.
0: Com tanta
1: Eu penso
0: coisa,
1: logo nisto.
0: Pois, com tanta coisa para pensar. Onde é que fica aqui o WC?
1: É filas que até nunca mais acabam.
0: Olha, daqui a 2 km, ali tirar à esquerda, depois passa a autoestrada, tem ali qualquer coisa.
1: Mas eu penso nisso, em concertos, em espetáculos, em arraiais. Olha, vem agora o Rock in Rio, eu penso logo nisso. E a casa de banho?
0: Pois, vá lá que nos dias de hoje é aquelas casas de banho móveis, não é?
1: Sim, mas pronto, não vamos falar nisso, pois não?
0: Não, a esta hora não, pronto.
1: É melhor de cornucópias.
0: Não é preciso ir para o Rock in Rio, não é? Temos
1: não,
0: aí já
1: não.
0: Os festivais de verão que vão naturalmente ter essa atenção, espero eu, não é? Para que depois não se assistam a situações assim menos agradáveis.
1: E os nossos arraiais, vem aí o São João e a seguir o São Pedro.
0: Está quase o São João, está quase a chegar, não é? Neste próximo fim de semana. Não é?
1: Ah, pois é.
0: Ah, pois.
1: Está a passar muito depressa.
0: E o São Pedro? O São Pedro mete o pé para o barulho.
1: Mete?
0: Então não mete.
1: Se calhar,
0: Ribeira Brava,
1: a mim não mete. A mim não mete. Ribeira Brava.
0: E vamos nós.
1: Não é nada, Câmara de Lobos.
0: Fica ao lado, pronto. Fica na vizinha ao lado, em Câmara de Lobos, exato.
1: Ah, é? E tu vais?
0: É assim, o bilhete ainda não está comprado, mas está quase meio comprado.
1: Mas é verdade, vamos lá estar, sabias?
0: Pois.
1: Pois. E vai ser duro, não vai?
0: Mais ou menos.
1: Não, vai ser muito giro. Vai ser muito giro. Eu adoro as festas de São Pedro, porque sabes que eu sou de Santa Cruz. E, portanto, lá também se celebra muito bem São Pedro.
0: E o São João também, não é? Ou não?
1: Sim, também.
0: Pois. Olha, agora também no Porto Santo, São
1: também,
0: João também vai ser
1: exatamente.
0: Forte, não é?
1: E em Braga, o São João também é muito famoso.
0: E o São João no Porto?
1: Ah, pois é. Olha, uma vez, conheço quem tenha assistido ao fogo de artifício no São João do Porto e a ponte abanava. Com tantas pessoas, aquela ponte abanava.
0: Pois, mas não caiu.
1: Não caiu.
0: Ah, graças
1: a Deus. Acho que é a ponte de Dom Luís II, não é? Ou segundo, não sei.
0: Sim.
1: É a ponte onde passa o metro. Pronto, não sei o nome da ponte. Mas
0: ponte.
1: É de lá que também saem muitos dos fogos e o São João no Porto é muito bonito.
0: É bonito e é único.
1: Exatamente.
0: Há uns anos atrás andavam a pensar em fazer com que as festas de São João no Porto fossem também categorizadas Património Mundial
1: Da Unesco.
0: Da Unesco, não é?
1: A única coisa que eu não gosto são os martelinhos.
0: Oh, claro.
1: Mas estás sempre a levar com aquilo.
0: És tu e mais o resto do país.
1: Com aquilo.
0: Não acho, até hoje ainda não encontrei ninguém que gostasse de levar com o alho porro e com os martinhos de São João.
1: Vou arranjar um desses para aqui.
0: Para quê? São João aqui não.
1: Não faz mal, aqui celebramos tudo.
0: Aqui é São Pedro, atenção, aqui é São Pedro, não é na Ribeira Brava. Eu às vezes mudo o mapa às vezes fica ao contrário. Pronto.
1: Olha o mundo ao contrário.
0: Exatamente, é uma bonita música. Agora 18 minutos para as 10, está no PEF, estamos a tomar um pequeno almoço consigo na penúltima edição, na primavera. Quando voltarmos, segunda-feira, já vamos estar assim, mangas de camisa, de shorts, de chinelinhos, porque o verão vai chegar.
1: Isto se junho não trouxer capacete. Já tem trazido.
0: É aquilo que tem sido, não é? Nos últimos dias.
1: Pois
0: não
1: é? É, por isso vê lá, tem calma.
0: Vamos lá. Ora bem, estamos aí com 15 minutos certinhos, ainda temos um motor de busca para lhe mostrar e, de uma forma subtil, o Gilberto Teles mostra-lhe a seguir à Madonna. A Madonna sobe ao palco.
1: Vamos lá, Madonna.
0: Olá, Madonna, dá, mostra lá o que vales. Sorry.

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1: Bem-vindos a mais um motor de busca, uma viagem viva pela história. Dia 18 de junho, mas do ano de 1815, ocorre a Batalha de Waterloo, marcando o fim de Napoleão. No campo da saúde, lembramos que os conflitos armados deixam sequelas duradouras nas sociedades. No campo da cultura e da literatura, a Batalha de Waterloo inspirou muitas obras históricas e também elas musicais. Como personalidade do dia, o destaque maior vai para Paul McCartney, que nasceu neste mesmo dia. E no campo das curiosidades, já que falamos da Batalha de Waterloo, esta mesma durou apenas, imagine-se, um dia. E já que falamos de Paul McCartney, o destaque musical vai para os despreocupados Beatles com o seu Let It Be. E é com esta mesma música que nos despedimos por hoje, com a promessa de regressarmos para mais um motor de busca amanhã, na antena do seu posto emissor do Funchal.

0: A reta final do Acorda de hoje, estamos a 2 minutos das 10 da manhã e quase que soa já a despedida esta edição de hoje, de dia 18 de junho, o dia, o day after da nossa participação no Mundial.
1: A próxima semana será melhor, ok? Não vale
0: mãozinhos.
1: A pena.
0: Mãozinhos, eu digo mãozinhos, não é dirigido à seleção naturalmente.
1: Claro.
0: Mas a imprensa portuguesa, talvez aquilo que dói mais mesmo, se bem que temos que ser críticos quando a coisa não corre bem, mas a imprensa portuguesa é mazinha, muito mazinha, mas pronto.
1: Se corresse bem, éramos os melhores do mundo.
0: Como sempre acontece,
1: é?
0: Não
1: como
0: é?
1: Sempre, não como é? Sempre. Mas há que ter fé e esperança e na próxima semana... Vai correr melhor.
0: Vai correr bem, se Deus quiser.
1: Vai correr melhor. Bom, melhor.
0: Temos aí uma saída amanhã entre as 4 e as 5 para o Cais 8 na Praça do Povo. É o Festival do Atlântico. A Secretaria Regional de Turismo e Cultura organizar uma vez mais este Festival do Atlântico. Amanhã e sábado, das 4 às 5, faz favor de aparecer no Cais 8. Porque a nossa casinha vai estar aberta quem lá passar.
1: Exatamente. E temos mais fogo de artifício. Sabes qual é o país?
0: Sim, a Ucrânia.
1: Pronto, ok.
0: É a Ucrânia.
1: Eu não percebi esse barulho de fundo.
0: Era o fogo de artifício.
1: Ah, pois. Ok. Pronto. E hoje também temos cinema música.
0: Temos às 5.
1: Exatamente.
0: Ou às 17.
1: E pode, às 5 da tarde.
0: Às 5 da tarde.
1: E pode participar a partir das 17 para o 936-363-970, dizendo o seu palpite de filme. Vamos dar pistas, vamos passar músicas, vamos conversar, vamos rir.
0: Também é
1: vamos,
0: preciso.
1: Vamos rir?
0: Também é preciso, não é?
1: Claro que vamos rir. Vamos rir e tem que adivinhar o filme. Se adivinhar, ganha uma entrada no cinema e um balde de...
0: Pipocas.
1: Doces ou salgadas.
0: Aquelas que fazem assim. Essas parecem que já são de ontem, mas não. As
1: não,
0: nossas
1: são boas.
0: Do momento.
1: São boas.
0: Amanhã voltamos para a última edição da Semana da Primavera. Uma ótima quinta.
1: Um grande beijinho e até amanhã.

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0: Terry Swims e também música de Pharrell Williams, bem no arranque da nossa emissão de hoje do Bom Dia desta quinta-feira. É o 18º dia do mês de junho. Oxalá tenha tido então um ótimo despertar na nossa companhia. Estamos novamente ligados a si através do canal FM do Posto de Emissores do Funchal nos 92.0 MHz e também online, sempre consigo em pef.pt. Vamos hoje, tal como já havíamos adiantado no programa de ontem, ter o gosto de abrir espaço também para a conversa, não só daqui a pouco com os nossos ouvintes, até porque convém lembrar, hoje, sendo quinta-feira, vamos ter espaço a tempo de cinema, mas temos também um convidado connosco, Joana. Bom dia.
1: Olá, bom dia. Pois assim é, hoje somos, de facto, a nossa equipa cresceu, somos três aqui no estúdio, para que possamos então falar das tão famosas...
0: Coisas bem animadas.
1: Exatamente, as festas de São Pedro em Câmara
0: de Lobos. Ontem, é melhor que falar de coisas mais animadas.
1: É isso mesmo. Ontem fizemos, naturalmente, a questão de falar nas festas de São Pedro em Câmara de Lobos. Hoje temos aqui no estúdio o senhor vereador Salustino Jesus, com o Plores Agricultura, Equipamentos Municipais e Proteção Animal e Equipamentos Sociais. Portanto, grande responsabilidade. Está connosco para falar do respectivo cartaz das festas de São Pedro em Câmara de Lobos e começo por cumprimentá-lo. Bom dia.
2: Olá, bom dia. Obrigado pela oportunidade de estar cá convosco.
1: Bem disposto?
2: Sempre.
1: Vamos então falar deste grande evento que já vai dando que falar nos cafés, nos nossos trabalhos, nos espaços comerciais, enfim, é um tema de facto de conversa, muita expectativa para as festas de São Pedro em Câmara de Lobos. É uma das celebrações mais emblemáticas de Câmara de Lobos. O que representa esta festa para o concelho e para os visitantes?
2: Mais uma vez, bom dia que nos ouve e obrigado a agradecer a oportunidade de estar cá e falar deste grande evento das festas de São Pedro na excelente e lindíssima Baía de Câmara de Lobos. Eu começaria por falar do impacto deste grande arraial tipo madeirense, que há também essa visão do executivo, do atual executivo da Câmara Municipal de Câmara de Lobos, e uma das alterações que fizemos é que se associasse e se aproximasse ainda mais aquilo que é a tradição do arraial madeirense, mas começaria talvez pela parte religiosa, pelo facto de São Pedro ser o padroeiro dos pescadores, numa terra de pescadores,
0: exatamente,
2: com uma identidade muito própria e bem vincada, felizmente, ainda nos dias de hoje, uhum, porque são muitas famílias ainda na atividade da pescatória. E a parte religiosa deste evento é de extrema importância, porque envolve a fé, envolve a cultura de um povo, e por isso preparámos, respeitámos toda a dinâmica da paróquia, que é a nossa parceira neste grande evento, principalmente nesta organização religiosa, onde no dia 28 temos a programação toda ela destinada a estes eventos religiosos dentro desta festa de São Pedro e também da procissão marítima no dia 1 de julho, onde há uma missa campal logo de manhã, e há a procissão marítima que bate o recorde, até hoje tenho a indicação que bate o recorde de participações de embarcações, que andam em volta hoje de 60 embarcações já escritas para essa procissão marítima. Isto para dizer que o impacto religioso está bem vincado. O executivo respeitou e bem, e só fez a programação da festa depois de consultar a paróquia de Câmara de Lobos, liderada pelo padre Pedro Nóbrega, e penso que respeitou-se a questão das romagens, as missas.
0: Para manter também enraizada a tradição.
2: E também falar que ainda
1: dos pilares da festa, ao fim e ao cabo.
2: Exatamente. E também as marchas populares, uhum, onde são 11 grupos que irão participar no dia 28 nessas marchas, às 21h15. Em que tem o tema do grupo Sempre Jovem da Câmara Municipal de Câmara de Lobos, em que costuma participar, acima de tudo, no Natal e nestas marchas populares associadas à Festa de São Pedro, onde terá o tema de mar, de coragem e alma de pescador. No total serão volta de 500 figurantes, o grupo de Câmara de Lobos serão 140, onde irá participar também o executivo liderado pelo nosso grande presidente, o Celso Betancourt, que faz sempre questão de estar presente.

0: não vamos fugir da regra. Aproveitamos tudo, e dizer aqui que aproveitamos tudo o que se fez bem no passado, e, só que naturalmente olhamos e quisemos já colocar o nosso cunho. Em termos de artistas, não é que haja mais investimento do que nos anos anteriores, não há. Não foi possível, não foi decisão do Executivo nesse sentido, mas houve-se o cuidado, todo o cuidado na programação de 26 a 30, naquilo que é animação em cima do palco. Conversa uma diversificação de música que passe nas diferentes gerações e também que fosse possível e fosse permitido juntar famílias, são diferentes gerações dentro destas famílias, mas que pudesse estar juntas no momento de partilha da Bahia, da gastronomia, exatamente, da música.
1: Até porque não são só os
0: equilíbrio de uma grande equipe, e já vou dizer, porque antes que me esqueça também, porque uma equipa de inventos que é liderada por mim, apenas estou aqui a dar a minha voz, mas tem atrás de mim tanta gente que trabalha, claro, de forma
2: há muita
0: árdua,
2: gente nos bastidores.
0: Com muita gente que é chavalha própria de Câmara Lula, e que faz isto com a paixão tremenda, e que estão envolvidos...
2: Corpo e alma, como se costuma
0: exatamente,
2: dizer.
0: Corpo e alma, estão envolvidos a 200% neste grande evento, para que aconteça tudo... nos conformes, e há uma dedicação, aqueles que me dão apoio logístico dentro da Câmara, mas também aqueles que estão a trabalhar já na rua e que nos próximos, até o último dia, até o primeiro dia do arranque da festa, irão fazer muitas horas de trabalho, e a eles um agradecimento por parte do Executivo da Câmara.
2: Isto é um evento que não se prepara de uma semana para a outra.
0: Não, nós tenho comigo nos meus pluros os grandes eventos de interesse municipal, desde o Carnaval, as festas de São Pedro, o Natal.
2: Já começam a trabalhar muito cedo.
0: Mas a Festa da Flor, este ano também colocámos o Panda, levámos o Panda pela primeira vez à Baía de Câmara Lobos, agora temos a meados de julho, embora não seja no meu pluro direto, mas temos as Festas da Juventude, e há aqui uma série de grandes eventos municipais, em que nós tentamos antecipar as questões. O São Pedro já começou a ser trabalhado desde janeiro deste ano, porque as coisas têm que se fazer acontecer, não pode ser em cima da hora, tem que haver planeamento, e costumo dizer, se nós tivermos planeamento, estamos mais capacitados de dar resposta em cima do acontecimento aos imprevistos que possam surgir. E a verdade é que já estávamos de janeiro a trabalhar arduamente no São Pedro, como também dizer que também já estou aqui em pleno junho, já estou a ter reuniões para o Natal. A ideia é antecipar os cenários, antecipar exatamente as contratações que têm que ser, que são, tem procedimentos legais para que aconteça. Sim. E há essa preocupação da minha parte e com a equipa que trabalha os eventos na Câmara.
1: Contamos não só com artistas nacionais, mas também com prata da casa.
2: No fundo, quem é que vai subir ao palco? Podemos aqui levantar já...
0: Será o primeiro dia, terá como o cartaz Os Dama. Os Dama, depois teremos no dia 27, no sábado, o Prof. Jame. No domingo, este sei que é aquele dia, que é o dia de São Pedro, e está muito tradicionado para aquilo que é a tradição e a identidade de Câmara Lobos, e porque acontece...
2: Os nossos conterrâneos também vão subir ao
0: exatamente,
2: palco.
0: Aqui há as remagens tradicionais, a missa da Virgília de São Pedro, as marchas populares, e depois temos aqui um artista da casa, que é o Vasco Freitas, o grande Vasco Freitas, contributo ao Tony Carreira, acompanhado pela banda Filarmónica, e que será um grande espetáculo, com certeza.
1: E depois... um espetáculo pirotécnico, que também exatamente. Já é tradição.
0: Aqui no espetáculo pirotécnico à meia-noite, os moldes serão idênticos aos do ano anterior, o que há aqui uma aposta do município maior em um maior número de girângulas que irão acontecer durante alguns dias, ao meio-dia, e também aquilo que é a ornamentação típica do Arraial Madeirense. E depois, dia 29, teremos aqui a... aquele atributo usava, Aba Tribute, que é da Planínio, e também a Sara Correia, faixa na terça-feira com a Sara Correia, que é a primeira vez, não é a primeira vez dela cá na Ilha da Madeira, mas é a primeira vez dela dentro de um evento aberto,
2: sim.
0: No céu aberto, e será a primeira vez dela, e que há alguma expectativa de que, como deverá correr.
2: Portanto, uma festa que promete e compromete as festas de São Pedro em Câmara de Lobos. Senhor Vereador Celestino Jus, vamos agora falar, a decoração das ruas é uma imagem de marca.

0: Aqui a decoração das ruas de Câmara de Luz, a Baixa de Câmara de Luz, prende-se a duas tipologias, se assim podemos dizer, diferentes. A arte urbana, apesar de ser um evento separado das festas de São Pedro, mas é aquilo que ao longo dos últimos anos tem vindo a acontecer, que a arte urbana em Câmara de Lobos, na Baixa de Câmara de Lobos, que com parcerias de diversas associações e esta coordenadas pela Associação Os Metáforos, a arte urbana que está a ser instalada e que a sua abertura oficial será já no próximo domingo às 20h30, onde vamos acender a Baixa de Câmara de Lobos toda a iluminação associada a esta decoração urbana. É um evento à parte, mas que entra nas festas de São Pedro. Exato. Ou as festas de São Pedro vão ao seu encontro e depois sai a festa e elas continuam presentes nas ruas da nossa cidade durante 3 meses, tituladas com o nome este ano Celestício, que define o período de verão que teremos aí nos próximos 3 meses. E isto é o que vai acontecer domingo. E depois há a ornamentação típica do Arraial.
1: Primeiro dia de verão.
0: O primeiro dia de verão, exatamente. É por isso que. E acompanha o período de verão, os 3 meses de verão. E depois tem a ornamentação típica madeirense, do Arraial Madeirense, espalhada nas restantes ruas e na Baía de Câmara Lobos, onde irá este ano levar um grande pavilhão. Tudo ele constituído pelas flores tradicionais do nosso arraial, gambiarras, muitas bandeiras. E será há um maior investimento deste executivo nesse sentido, também na sua extensão, nas ruas principais do município de Câmara de Lobos, da Baixa de Câmara de Lobos, e também na sua extensão, na Rua Nova da Praia.
1: E arredores,
0: há o maior número de pavilhões constituído por esta ornamentação. Estou-me aqui a lembrar da Rua Nova da Praia, num terraço que temos por cima das instalações da TAR, ali existindo perto já do porto de Câmara de Lobos. Uma zona que será colocada uma restauração específica da Arraial, que não existia no passado, neste Arraial, que era um espaço, tudo ele destinado à belíssima gastronomia da espetada. Este espaço será de carnes verdes, exatamente, será mesmo tradicional, e quem quiser espetada, fora de comer peixe, terá que se direcionar ali. E é um espaço que foi preparado ao pormenor, que é na ornamentação, onde vai ser possível ouvir através de uma coluna tudo o que se está a passar em cima do palco. Tudo o que acontece no palco está ali presente, e foi esse o planeamento de ter mais essa oferta na gastronomia de Câmara de Lobos e um espaço específico para a espetada.
1: Que expectativas tem a autarquia em relação ao número de visitantes durante os festejos?
0: Nós estamos à espera de milhares de visitantes, até porque Câmara de Lobos está na moda. Aquela baixa de Câmara de Lobos, aquilo é espetacular em termos de paisagem, de cheiros, de aromas, de gastronomia. Aquilo é um lugar excelente, por excelência, um lugar familiar, um lugar que é apetecível, só por si só, já diariamente, já tem lá muita gente a circular, felizmente. A questão do Arraial, estamos à espera de milhares de pessoas, o que nos levou a uma preocupação que tem a ver com os estacionamentos.
1: Íamos falar um bocadinho sobre os estacionamentos, que é uma preocupação, no fundo, também para quem
0: é uma preocupação,
1: visita porque a Câmara de Lobos.
0: Isto não conheço nenhum lugar da Ilha da Madeira onde se faça um grande evento, não tenha alguma dificuldade no estacionamento.
2: É
0: por mais que queiramos ou não admitir, a verdade é que há sempre dificuldade no estacionamento. O que pedimos às pessoas é que se vão estacionar, se pretendem estacionar em Câmara de Lobos, tenham a limitação, é verdade, é um facto. Há lugar ali o peso, que é na partilha entre o Funchal e Câmara de Lobos, onde leva centenas de carros pelo esse arruamento fora, que é a zona do parque industrial. E depois podem chegar facilmente por uma vareda tonal, que é parte da promenade que existe ali, pode facilmente chegar.
2: Aquele parque no centro não vai estar disponível.
0: Não, porque está ocupado com o cenário.
2: Toda a logística ali do
0: agora
2: evento.
0: Ali o parque perto da Câmara, o lado da Câmara Municipal, a rua da Nova Cidade também tem alguma largura que podem estacionar. E também a preocupação, porque sabemos que não é os lugares o suficiente. Houve aqui após várias reuniões com os horários do Funchal, houve um entendimento logístico, chegamos a acordo logístico e como é que poderia haver apoio a este grande evento, porque nós também entendemos que se é para estacionar mais fácil ali uma área de São Martim, que é os arredores do fórum, onde tem a grande oferta de estacionamentos, sim. E que podem apanhar lá o
1: autocarro.
0: Exatamente, estacionei e apanho o autocarro em 5 minutos, estou dentro da festa de São Pedro. E termino o percurso mesmo dentro da festa, praticamente.
1: Sem a preocupação de estacionar mesmo no local da festa.
0: Exatamente, estaciono no vizinho lado. Exato. Vamos aproveitar o território do vizinho lado, mas que é uma boa opção de estacionar fácil e de chegar fácil à festa. São carreiras que existem de 26 a 30 de junho, começam a circular para Câmara Luz a partir das 19h30 e vão até às 21h30. E depois há retorno a partir de 1h de saída da cidade de Câmara de Lobos e para irem ao destino das
2: O melhor conselho casas. Realmente é as pessoas fazerem uso dessa carreira ou chegarem com um bocadinho de antecedência.
0: Sim, ou chegar com um pedacinho de antecedência. Só, ainda sobre as carreiras, tem um preço, o valor do transporte, que é 2€ cada bilhete a bordo.
2: Muito
0: e
2: bem.
0: Por isso é simbólico o valor.
2: Exatamente, até porque ter um bocado dessa dor de cabeça de não sabermos onde é que vamos parar.
0: Foi a medida encontrada para dar mais conforto a quem quiser passar por Câmara
1: medida.
0: De Lobos.
2: Uma festa que com certeza promete e de que maneira, até porque já sabemos que é uma festa com muita tradição ali em Câmara de Lobos, aliás não tem muitas semanas que por lá passei e já de si as ruas estão sempre muito bem enfeitadas, há sempre muito cuidado em usar materiais recicláveis e isso tudo, tem tido realmente muita imaginação na decoração das ruas que sem dúvida também com a própria hotelaria ganharam outra vida. O comércio local está também de parabéns porque todos contribuem para que a Câmara de Lobos seja cada vez um espaço mais acessível a visitarmos e sem dúvida que em tempo de festa ainda mais, até porque, como já aqui dissemos, vamos ter aí grandes nomes da música nacional e não só, temos o Jedam, a Prof. Jam, Sara Correia e um tributo ao Zaba, a Platinum, The Live, Abba Tribute, que vamos ter também oportunidade de assistir nesta grande festa que promete, portanto, não esqueça, marque na sua agenda, de 26 a 1 de julho. Vamos ter muita animação, portanto.
1: O Sr. Vereador Celestino Jesus faz sinal que quer acrescentar mais alguma coisa aqui à conversa.
0: Eu aproveitava este momento de rádio e também fazia aqui a publicidade de um grande evento cultural que iria acontecer no Conselho no território de Câmara de Lobos, que é a Festa da Serraja no Jardim da Serra.
2: Exatamente.
0: Agora no próximo fim de semana.
1: Já falamos 20, aqui falamos
2: na segunda, é verdade.
0: 2021. Sim, mas também aproveito e relembro que há esse grande evento de uma grande cultura do Jardim da Serra.
1: Este ano parece que vamos ter Serraja, muita Serraja.
0: Sim, há muita Serraja, com muita qualidade, e, por isso, e há uma grande festa, bem ela organizada também, com a parceria da Câmara de Câmara de Lobos, damos algum apoio ao evento. E que será uma boa oportunidade para voltar, para irem ao Conselho de Câmara de Lobos, mais precisamente ao Jardim da Serra.
2: Exatamente.
0: E que o comércio agradece a presença de todos naquela localidade rural.
1: Ora, nem mais. Estamos já na reta final da nossa conversa. A fechar, uma pergunta descontraída. Pode ser?
0: Força.
1: O que acha que São Pedro diria se hoje passeasse nas ruas engalanadas de Câmara de Lobos durante a festa?
0: Eu penso que ele diria que estaria orgulhoso do povo de Câmara de Lobos pela modernização daquela baixa.
2: Exatamente.
0: E que no futuro a visão deste executivo é que ainda venha a ser melhor os espaços, aquela devolver parte pedonal a quem nos visita, mas também encontrar uma solução subterrânea de estacionamento. E penso que ele ainda vai se orgulhar mais no futuro. Mas agora, no presente, acho que é de orgulho porque houve a modernização de Câmara de Lobos, houve o aumento de qualidade da gastronomia de Câmara de Lobos e nunca perdeu a identidade pescatória.
2: Exatamente.
0: Hoje, felizmente, continuam muitas famílias nesta atividade turística. É uma forma de sustentabilidade de algumas famílias. Há uma grande... São toneladas de peixe que resultam desta pesca e eu penso que São Pedro só pode estar orgulhoso de todos os camaralubenses da freguesia de Câmara de Lobos.
2: Vai ser com certeza uma grande festa. Vamos estar também por lá a acompanhar nesses dias de animação que vamos ter na cidade vizinha de Câmara de Lobos. Sr. Vereador Celestino, muito obrigado pela sua presença.
0: Eu que agradeço.
2: Condenação de muito sucesso na variação que preside.
1: Muito obrigada. Voltamos a nos encontrar na festa.
0: Muito bem, sim, é verdade. Realça aqui também que há esse
1: período. O PEF vai dar aquele clique.
0: E para terminar.

0: Já resultou numa parceria muito bem com o PEF na noite do mercado do Estreito e resultou tão bem que volta o PEF a estar presente
1: É
0: nas
1: verdade.
0: festas de São Pedro, a nos acompanhar durante todos os dias.
1: E vamos estar
2: E
1: com
2: em
1: muito
2: nome do
1: gosto.
2: PEF nós agradecemos.
0: Eu que
1: Muito
0: agradeço.
1: Obrigado,
0: obrigado,
1: muito sucesso.
0: obrigado.
1: Muito obrigado.

0: Os Dama, aqui com Vítor Rodrigues, na canção Vira, Vira. Eles que vão estar, tal como já aqui fizemos referência, vão estar presentes nas festas de São Pedro, que prometem muita alegria e também tradição, como de resto sempre acontece na cidade de Câmara de Lobos.
1: É verdade, se tu já estás a pensar nos Dama, por isso puseste aí os Dama a cantar.
0: É. Mas daqui a pouco temos mais uma belíssima voz, a de Sara Correia, também vai estar presente nessa festa.
1: Portanto, ficamos a saber que, aliás, já sabemos, mas ficou aqui bem vincado que a Câmara de Lobos vai estar aí em grande com as festas de São Pedro. Portanto, naturalmente que as festas vão acontecer, todos os caminhos vão dar à Câmara de Lobos.
0: É verdade.
1: É uma festa que, naturalmente, promete.
0: E como ouvimos o Sr. Vereador Celestino Jesus, vamos ter também essa facilidade que nos permite nesse autocarro. Sim. Que vai ligar então...
1: Colocamos a nossa viatura ali junto ao Fórum Madeira e arredores.
0: Nas imediações, exatamente. E usufruir dessa carreira, desse shuttle para chegarmos...
1: 2 euros para depois chegar lá sem
0: dor de cabeça. Exatamente. São agora 10 horas 34 minutos a seguir. Não esqueça, temos Passatempo Cinema.
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0: Quero é viver, a interpretação de Sara Correia, mais uma belíssima voz que, na verdade, vamos ter também a oportunidade de ver e ouvir na cidade de Câmara de Lobos por ocasião das festas de São Pedro. Ficamos a 21 minutos das 11, entramos na segunda meia hora desta nossa emissão do Bom Dia, Bom Dia. E agora, como é hábito, vamos ter também muito gosto de bem premiar os nossos ouvintes. Temos Passatempo Cinema. 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
1: É verdade, depois de um ontem, de um jogo, um tanto quanto tenso, estivemos ali a ver o jogo e o gol não acontecia, está na hora de descontrair. E uma forma de descontrair também é uma ida ao cinema. Por isso mesmo queremos levar 6 ouvintes de borla aos cinemas nós no Fórum Madeira. Não necessita de deixar, aliás, de responder, O que quer que seja. Não vamos fazer nenhuma pergunta. Basta ligar para cá, deixar o nome e já está. Nós vamos deixar o vosso nome na bilheteira dos cinemas nós no Fórum Madeira e já está. Escolher uma bela sessão, trocar a perninha e ver um bom filme no fundo.
0: Olá, bom dia.
1: Sim.
0: Olá, viva.
1: Luís Fleming, quer sair de casa?
0: Não é o Luís, é o Luís.
1: Ah, peço desculpa, já agora um beijinho para o Luís Fleming. Mas estamos a falar com quem?
2: Edgar Filipe Fernandes da Silva.
1: Filipe Fernandes da Silva.
2: Fernandes da Silva.
1: Fica então o seu nome, que seja uma bela, digamos,
0: sessão
1: uma
0: de cinema.
1: Exatamente, é uma bela sessão de cinema e continuação de um dia muito feliz para si.
0: Muito obrigado, Edgar.
2: Obrigado.
0: Bom cinema. Muito obrigado. Muito obrigado. Ora, fica entregue o primeiro jogo de 6 bilhetes que trouxemos para o Passatempo de hoje. Neste dia em que temos a estrear mais 2 grandes produções cinematográficas, já as vamos conhecer para já. Cumprimentamos mais um ouvinte. Olá, bom dia.
3: Bom dia.
0: Olá.
1: Olá, bom dia. Estamos a falar com quem?
3: Tânia Encarnação.
1: Tânia Encarnação. Vai ao cinema sozinha?
3: Não, senhora. Vou levar acompanhante.
1: Vou levar-te comigo. E quem será? O acompanhante. E ele já ligou?
3: Para cá ainda não.
1: Então estamos à espera dele, pode ser?
3: Ok, sim, senhor.
0: Então fica ter já o convite, Tânia, este bilhete é seu, não esquece, é válido já a partir de hoje até à próxima quarta-feira.
1: Obrigada,
3: okay,
1: Tânia,
3: obrigada,
1: beijinhos.
3: Bom dia,
0: um ótimo dia, muito obrigado.
3: Obrigada,
0: muito obrigado.
1: E agora fazemos o convite à companhia da Tânia para ligar. Fica também este convite extensivo assim. Nós estamos à sua espera. 291-20-89-54. Queremos mesmo oferecer os bilhetes aos mais rápidos.
0: Um grupo bem simpático de brinquedos, sem dúvida, os mais famosos da sétima arte estão de regresso. Já vamos falar de Toy Story 5. Para já vamos mesmo até ao nosso telefone, que está novamente ocupado. E por cá, bom dia. Olá, viva,
4: olá.
0: Bom dia.
4: Olá, bom dia.
1: Olá, bom dia. Bom dia.
4: Bom dia, bom dia.
1: O seu nome?
4: Cristiana Reis.
1: Cristiana Reis, bem disposta, a Cristiana.
4: Sim, sempre.
1: A trabalhar, de férias.
4: A trabalhar, a trabalhar.
1: E as férias estão perto?
4: As férias só para agosto.
1: Ai, tem bom gosto, deixe-me que lhe diga.
4: Não, tem que sair.
1: Tem que ser. E então, quer ir ao cinema, certo?
4: Quero.
1: Mas não costuma ir ao cinema sozinha.
4: Não, vou acompanhada com o meu namorado.
1: E o seu namorado já ligou?
4: Não, ele está a trabalhar.
1: Ele não ouve o PEF?
4: Não.
1: Ah, então não vai dar para chamar o nome dele
0: pois
1: para ligar.
0: É.
4: Não.
1: Ok, então.
4: Sim, senhora.
1: Deixamos-lhe um beijinho, bom trabalho. E continuo na companhia PEF. Muito obrigada.
4: Obrigado igualmente.
0: Muito obrigado, Cristiano. Muito obrigado. Mais uma chamada, bom dia.
5: Bom dia.
0: Olá.
1: Bom dia.
0: E agora, olá. Conversamos com...
5: Fátima Pinto.
0: Fátima Pinto. Bem disposta, Fátima?
5: Sim, sempre bem disposta.
0: Ainda bem. E a Fátima liga-nos de onde?
5: Olha, eu ligo de Câmara de Lobos.
0: Ah, vamos ter festa.
1: Ah, local da festa.
0: Exatamente.
1: Acabamos de falar com o senhor vereador.
0: Exatamente.
1: Celestino Jesus, que veio aqui ao PEF. E mantivemos aqui mais ou menos bem. excelente.
5: É, a Câmara de Lourdes é excelente.
0: Uhum, vamos ter muita
1: então,
0: animação.
1: Tem festa em casa. Agrada-lhe.
5: Muito.
1: Ah, ótimo. Promete. Vai sair nas marchas? Costuma...
5: Não. Nada disso. Só ver.
1: Ver e participar, usufruir, não é?
0: É?
1: De tudo o que tem direito. De tudo o que tem direito.
5: Sem dúvida.
0: E faz muito bem. Fátima, muito obrigado pela chamada. Um ótimo dia também para si.
5: Muito obrigado.
1: Por ter ligado.
0: Muito obrigado. Ora, aí estão os brinquedos. Estão de volta em Toy Story 5 da Disney Pixar. E desta vez os brinquedos encontram a tecnologia. Woody, Buzz Lightyear, Jesse e o resto do grupo enfrentam um desafio quando se deparam com Lilypad, o novo tablet que chega com ideias pouco convencionais sobre o que é melhor para a criança Bonnie. Será que a hora de brincar voltará a ser como antes? Pois de facto é um tema muito interessante que nos trazem estes conhecidos brinquedos. Toy Story 5 vai com certeza levar muito boa gente até às salas dos cinemas nós no Fórum Madeira. Mais uma chamada, bom dia!
6: Bom dia, Sr. Paulo.
0: Bom dia.
6: Sr. Paulo Madruga e a menina Joana.
1: Bom dia.
0: Tudo bem? E falamos com o nosso amigo António. António.
1: Chama o António.
0: Sim, senhor. António.
6: Que é uma ali, festinha, bola.
0: É verdade.
6: Já veio o senhor.
1: Ouviu a conversa?
6: Já estava aqui a ouvir.
1: E portanto, isto vai ser.
6: Vai ser.
1: Uma festa inesquecível.
0: Festa rija, como se costuma dizer.
1: É mesmo para fechar a reinação da melhor forma.
6: É verdade.
0: Vamos também lá estar para levarmos um bocadinho dessa animação a todos os nossos ouvintes. António, então fica entregue mais este bilhete e espero que eu usufrua de uma bela sessão de cinema. Já sabe, este bilhete é válido a partir de hoje e até à próxima quarta-feira.
6: Pode ser que seja no sábado, já vai haver.
0: Muito bem.
1: E faz muito bem.
0: Um grande abraço, António. Um dia feliz para si.
6: Obrigado, Sr.
0: Muito
6: Paulo.
0: Obrigado.
6: Muito
0: obrigado.
1: Obrigado.
0: Muito obrigado.
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0: canção de Ronnie Fuego em pleno Passatempo Cinema Nós desta quinta-feira, onde habitualmente temos muito gosto de acompanhar os nossos ouvintes via 291-20-8954, neste dia em que temos a estrear mais duas grandes produções cinematográficas para o público infanto-juvenil, Toy Story 5. O regresso há muito aguardado destes conhecidos brinquedos que estão assim de volta ao grande ecrã. E resta também apresentar uma outra sugestão para aqueles que estão connosco: a morte de Robin Wood. Confrontado com o seu passado de crime e assassínios, Robin Wood encontra-se gravemente ferido depois de uma batalha que pensava ser a última. Nas mãos de uma mulher misteriosa, é-lhe oferecida uma oportunidade de redenção. Mais um filme que estreia hoje nas salas dos Cinemas Nós no Fórum Madeira. Temos sinal de ocupado. Olá, bom dia. Olá, bom dia. Quem está do outro lado? Sim, bom dia.
1: Olha, deixa-me tentar. Sim, bom dia.
0: Será
2: bom dia.
0: Que
1: olá, bom dia. Então, o seu nome?
2: Celeste Leão.
1: Celeste Leão, não estava a ouvir?
2: Não, estou assim com muita dificuldade.
0: Ora vai.
1: Ah, ok, Celeste, há muito tempo não falamos consigo.
2: É verdade.
1: Foi fazer férias para...
2: agora estou de férias, tenho que estar trabalhando.
1: Ah, agora está de férias. E então, as férias estão correndo bem?
2: Está correndo na medida do possível.
1: E uma ida ao cinema vai bem, nas férias.
0: É verdade.
1: Certo?
2: Oh, é. Yeah.
1: Então, já tem um bilhete lá no Fórum Madeira. Portanto, mediante o cartão de cidadão, pode naturalmente usufruir de uma bela sessão de forma gratuita. Pode ser?
2: Pode ser.
0: Tão simples quanto isto, Celeste, basta então por lá passar na bilheteira dos Cinemas Nós e escolhe o filme que entendeste. De facto, fica ao critério dos ouvintes premiados essa mesma escolha. Sejam as estreias que hoje estamos aqui a destacar, queres os demais filmes que estão em exibição nos Cinemas Nós?
1: Gosta de filmes mais românticos, de terror, aqueles filmes...
2: Não, eu gosto daqueles românticos.
1: Ah, é? Que,
2: também gosto de um filme de ação, de uma conta, mas não muito terror, que a gente já se vê tanta coisa na nossa vida.
1: Pois, não gosta de sair do cinema com os cabelos em pé?
2: Não.
1: Celeste Leão, vai acompanhado ao cinema?
2: Ah, claro. Tenho
1: mais...
2: que ir com a minha cara metade.
1: Ah, ótimo. Então, tem aqui, é um mote para naturalmente sair de casa e ir ao cinema, que também faz parte. Beijinhos, boas férias.
0: Muito obrigado, Celeste.
2: Beijinhos.
0: Um dia feliz para e bom cinema.
2: Para si também um beijinho e uma boa semana.
0: Muito obrigado.
1: Obrigada,
0: muito
1: Celeste.
2: Obrigada, beijinhos.
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Essa mulher, Nuno Ribeiro, praticamente no final desta primeira hora da nossa emissão do Bom Dia de hoje, desta quinta-feira, dia de estreias e, por conseguinte, dia de passatempo Cinema Nós. Estão já entregues os bilhetes desta manhã de primavera. Parabéns ao Edgar Filipe Fernandes da Silva, Tânia Encarnação, Cristiana Reis, Fátima Pinto, António Silva e Celeste Leão são os premiados do passatempo de hoje, dia em que temos a estrear Toy Story 5 e a morte de Robin Hood. Não deixem de passar pelo nosso site em pef.pt para espreitarem o trailer destas estreias. A fechar a hora, ainda tempo para recordarmos os Beach Boys.

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0: Prova de Bala, a nova canção da dupla Santo Bense-Calem, abre a segunda parte da nossa emissão do Bom Dia, Bom Dia. E agora saudamos também aqueles que estão na nossa sintonia através da onda média na frequência 1530 kHz. Novamente juntos, canais 1 e 2 do PEF, para levarmos até si a segunda hora da nossa emissão do Bom Dia, Bom Dia desta quinta-feira, onde já tivemos a oportunidade de, logo pela manhã, falarmos do vasto programa de animação das festas de São Pedro, que não tarda nada vão trazer mais alegria às ruas da cidade de Câmara de Lobos. E também tivemos ainda há poucos minutos o Passatempo Cinema, onde tivemos muito gosto em premiar aqueles que estiveram justamente na nossa companhia na primeira hora e que assim foram premiados com um bilhete para visitarem os cinemas. Mas não chegou a tempo de participar no Passatempo, não desanima, até porque mais logo, às 17 horas, vamos ter o Cine Música, oportunidade para recordarmos mais uma banda sonora e, por conseguinte, lá está também de sair premiado deste mesmo programa via, não esqueça, o WhatsApp pelo 936-363-970. Será novamente através da nossa linha do WhatsApp que terá a oportunidade de participar neste Passatempo Cine Música. Portanto, fica desde já em antena esse lembrete. Ainda até às 12, vamos continuar a conversa com os nossos ouvintes através do 291-2089-54, que está ocupado por quem? Olá, bom dia.
1: Bom dia, Sr. Paulo. Bom dia, minha Joana, e todo quem está a ver o nosso programa.
0: Como vai, Ana? Está tudo bem consigo?
1: Podemos a guerra, mas não podemos a batalha.
0: Pois é, assim se
1: costuma dizer. Vem mais para frente, se Deus quiser, vem mais para frente.
0: Com certeza que sim, mas de facto não foi aquilo que estávamos à espera.
1: Que é 3.
0: Exatamente. A Ana que tinha apontado para 3 a 1.
1: É verdade, a verdade só foi eu.
0: É verdade,
1: mas
0: curioso,
1: olha,
0: que,
1: não
0: curioso.
1: Mas também que... não ficou com a bode.
0: Exato, curioso que ninguém tinha apontado um empate. Estou aqui a ver os palpites de ontem e ninguém tinha apostado no empate. Mas pronto, é futebol,
1: mas,
0: futebol
1: vem
0: é
1: mais
0: assim.
1: Para frente. Vem mais para frente.
0: Exatamente, começamos bem, mas depois ficamos ali um bocadinho. O jogo ficou muito morto.
1: Jogar a desporto, jogar a desporto.
0: É verdade, e ainda há pouco também estava aqui a olhar para um post do Cristiano Ronaldo, ele que logo após o jogo de ontem escreveu que não era o arranque que queríamos, mas isto está longe de ter acabado. Cabeça levantada e foco no próximo jogo.
1: É para a frente Portugal.
0: O capitão da seleção. É isso mesmo.
1: É mesmo, para Portugal. E a gente, nas partes das praças dele, também, olha, a gente temos que caminhar quando ganha e quando perde. É a mesma pessoa. Também nem tem que ser sempre uma pessoa sempre a mesma,
0: claro,
1: a fazer tudo. Não pode sair.
0: Pois não, e até também as...
1: Ainda muito bom a pequeno coitado de...
0: As próprias substituições chegaram muito tarde, mas pronto.
1: Olha, mas vale tarde do que nunca.
0: Exatamente. Vai ser

0: Ver com certeza de lição para o próximo jogo que.
1: Vai ser, Paulo. Vai ser bom. Vai ser bom, se vocês quiserem.
0: Com certeza. Que sim.
2: Também concordo, bom. Ana Paula.
1: Nossa, é mesmo, Ana. É para
2: eu estou a ouvir a conversa aqui muito atentamente e acho que sim, tem toda a razão.
1: Então, a minha nota foi essa. Não ganhou, agora vai ganhar para hoje.
0: Pois
2: exatamente.
0: Claro.
2: É assim, não vamos.
0: Terça-feira às 18, é
2: não isso. Vamos baixar os braços.
1: Não, mesmo lá nós, então vês as coisas piores nessa bosta quando for hoje.
2: Exatamente.
0: É o velho fato.
1: Não se pode. Não se pode, mesmo lá, não se pode.
0: O futebol é o velho fato português.
1: É, mas deixa, mas olha, é de um divertimento.
0: É isso, é isso.
1: É sempre um alegria.
2: Exatamente, o mundo estava em festa, no fundo. Antes estarmos unidos e em festa do que as guerras,
1: mas,
2: não é?
1: Olha, minha irmã, mas a gente aumenta, mas também a gente está sempre alegre, que ainda vai haver mês.
0: Com certeza que sim.
1: Mas para deixar ficar a três, vai ficar alegre, que vai haver mês.
2: E queremos que o nosso país prossiga, não é?
1: Vai perceber se as quer, vai. Hoje é um dois e amanhã, ontem foi um dois, hoje vai ser o outro e terça vai ser outro.
2: Claro que sim.
0: É a parte fel, não é?
1: É verdade, é verdade.
2: Pois, a parte fel foi aquela parte em que queríamos que surgisse um gol
0: queríamos
2: e andávamos
0: mais.
2: Para cá e para lá, muito para cá e para lá, e nada.
1: O meu carinho, olha, nem que ninguém fala muito.
2: Olha, mas nem por isso eu deixei de ter a minha bandeira
1: não.
2: Ali içada.
1: Olha, está tudo igual.
2: Ali.
1: A minha rua está tudo igual. Ninguém tira. Eles só vão tirar no fundo de tudo.
2: Exatamente.
1: Quem ganhar,
2: dá sorte.
1: Quem ganhar, o nosso foi o primeiro a marcar o gol.
2: Pois, é isso. Vamos então esperar para terça-feira. Ana Deixa Paula, não vai esperar para terça-feira porque quer enviar uns beijinhos agora.
1: Olha, minha Joana, a primeira coisa que eu mandar um beijinho para a Dona Maria do Monte, que eu vou com ela almoçar hoje.
2: Olha, um bom almoço. Deixa um beijinho da nossa parte. Deixa um beijinho da nossa parte.
1: A gente vai tirar, consolo, e a gente vai ir. Não digo que seja hoje, mas a gente vai ir.
2: Exatamente.
1: Vou com ela a Ponta de Sol.
2: Ah, é a terra dela.
1: É, e vou ir hoje, mas uma amiga minha também.
2: Fazem muito bem.
1: Fazem
2: muito
1: bem. Estou a esperar daqui a bocadinho, ela vai vir-me pescar.
2: Exatamente.
1: Um beijinho para qualquer madeira, um beijinho para ela, que para ver o programa, porque... Para a senhora Noélia, para a senhora Aldanha, para a dona Noélia Jardim, para a dona Zulmeira e a Luizinha, e para a dona Goreto Gonçalves, e para a senhora Colócio, e para o senhor Fernando, o senhor Paulo da Câmara, para os meus prêmios, e também quero mandar para a mãe do Rubão Aguiar, e para ele, e para todos, e para vocês, do fundo do meu coração, um grande beijinho, e viva Portugal!
0: Muito obrigado,
2: Viva
0: Ana.
1: Portugal. Beijinhos para vocês.
2: Um bom almoço.
1: Todos.
2: Beijinhos à Maria do Monte.
1: Nossa,
2: boa.
1: Devo dizer.
0: Com certeza que sim. Muito obrigado, Ana.
1: Obrigada.
0: Um dia feliz. Obrigado.
1: Um bom dia.
0: 936-363-970. Queremos também saber como é que está a passar esta quinta-feira e de onde nos ouve. Vamos também endereçar um grande abraço a toda a comunidade que para esse Monte Fora está ligada ao posto emissor de Funchal online em pef.pt, onde convém lembrar também, através do nosso site, terão acesso ao mais diversificado conteúdo, nomeadamente na aba dos podcasts. Temos aí vários programas que formam a nossa programação, designadamente os programas de conversa que também fazem parte da programação do posto de emissores do Funchal.
2: E deixamos aqui, naturalmente, uma vez mais em jeito de lembrete, que sábado vamos ter no Festival do Atlântico 2026 a Ucrânia.
0: Vai ser mais um grande espetáculo.
2: Vai ser um grande momento. Entretanto, naturalmente que o Festival do Atlântico anima o mês de junho até dia 28 e, como sabemos, quando junho chegou, a Madeira ficou ainda mais bonita. A Secretaria Regional do Turismo, uma vez mais, promove o Festival do Atlântico, que transforma numa celebração contínua de música, fogo e mar. Na Praça do Povo, os sunsets de verão trazem concertos ao fim da tarde, DJ sets pela noite dentro e um mercadinho cheio de sabores madeirenses. O Dock Atlântico leva cinema documental a vários pontos da ilha, celebrando a nossa biodiversidade e a memória científica da região. Este sábado não vai ser exceção. Pelas 22h30, o Céu do Funchal vai tornar-se palco do concurso internacional de fogo de artifício, desta vez com a Ucrânia, que vai também disputar o troféu do Atlântico com um espetáculo magnífico que vai certamente iluminar a Bahia como um anfiteatro de luz. No final do mês,

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1: Um festival que tem

0: Anime-se!
1: Filipe Pinto e João Pequeno, Portugal é a nossa vez. Mais uma bonita canção de apoio à nossa seleção que.
0: Olha, vai chegar a nossa vez na terça.
1: Com certeza que sim.
0: Isso mesmo.
1: Olá,
0: vamos
1: bom
0: voltar.
1: Dia. E agora chegou a vez de quem? Bom dia.
0: É tão bom quando chega a nossa vez. Bom dia. Chegou a sua vez. Falamos com quem?
2: Paulo Madruga, Joana, através do António Silva. Estou sempre lá.
0: Ah, já é a segunda vez que falamos com o António.
2: Pois, pois, primeira vez que é para ganhar um bilhetezinho, é?
0: Exatamente.
2: Está a começar bem.
0: Não vai deixar perder o bilhete.
2: Não.
1: Começamos bem.
2: Liga, não deixe perder. Para perder ainda tinha amassado.
0: António, também não vai deixar perder a festa aí em Câmara de Lobos.
2: Ah, não, claro que não.
0: As festas de São Pedro.
2: Festa é festa.
0: É uma maravilha.
2: É uma maravilha. Chega-se a uma altura que chega bom e já gostei de fugir demais. Tem uma altura que eu não sou. A idade agora também já não me permite. Como dizia, eu até revi amanhã já não me permite ficar.
0: Mas é assim, tantos. Mesmo que o António não fique até às tantas, mas ao voltar para casa sabe que a festa está lá fora e.
1: É verdade.
2: Ah, pois, fica com outra.
1: Sim, pois já eu, sabe. Vai ter um bocadinho.
2: É às, eu também não gosto de chegar às 9 e ser um quarto para as 9. Chegar aquele. Sei lá para a meia-noite, amorinha.
1: É verdade, sim, e vai ter, com certeza, um bocadinho mais de ruído, é certo?
2: Ah, sim, mas é bom, é bom.
1: Mas pronto, faz parte.
2: Onde que eu moro não chega muito ruído, que eu vivi.
0: Não chega.
2: Para baixo do estrés.
1: Aliás, o ruído continua a ser um dos pontos de muitas críticas, nomeadamente de moradores, nomeadamente das zonas cheias de comércio. Uhum. Alterações nos próprios horários de funcionamento dos estabelecimentos acontecer.

0: não há muito tempo, na nossa Câmara, aqui na cidade do Funchal. Uns gostaram, outros nem por isso. É também um tema que, enfim, sugere várias reações de
1: Paulo,
0: comerciantes
1: Rodrigo,
0: e moradores.
1: Isto é assim, pois, esses que começam a criticar quase ruído e tudo, eu não sou contra. Pois, pela minha casa não chegava, mas chegava.
2: Pois é,
1: mas
2: isso.
1: Também era um daqueles, se o Presidente da Câmara, sem os que não fizessem nada, eles criticavam que o senhor estava era no poder e que não fazia nada.
2: Exato, exato.
1: Está
2: portanto,
1: tipo...
2: há que ser equilibrado, não é?
1: Pois, tem
2: exato.
1: Que ser.
2: Porque também temos que respeitar aquelas pessoas que no dia a seguir vão
0: claro.
2: Trabalhar cedinho e não conseguem adormecer,
0: é
2: ter uma noite descansada.
1: Ah,
2: mas às vezes a janela, os colchões entram
0: é
2: de
0: verdade.
2: Maneira, não é o suficiente. O António vai ver o nosso querido amigo Vasco Freitas?
1: Ah, chevelinho. Então, até mais que o António já não tinha aquela força comandante, vai dar o sujeitinho.
2: Vai então vê-lo e ouvir.
1: Sim.
2: Pois, se o Vasco Freitas não
0: é um
2: cantasse
0: espetáculo.
2: Nas festas de São
0: exato.
2: Pedro, não teria graça.
0: Ah,
1: não, começou por lá.
0: E pelos vistos, vai ser um espetáculo dedicado às canções de Tony Carreira, com certeza que os fãs vão gostar.
2: Exatamente.
1: Sim,
2: portanto, é uma festa que promete.
1: Penso que sim.
0: É a parte mel e a parte fel.
2: Vamos falar do jogo, António. A parte fel, vamos falar do jogo.
1: Oh, meu Deus do céu.
2: Vi o jogo.
1: Tinha agora que tinha arranjado uns cruzinhos, vi umas molazinhas para a gente ver um bocadinho.
2: Uns petiscos.
0: Não diga que não deitou fora.
1: Não, fora não. Acabou mais cedo, sabe por quê? A pessoa estava, ontem ia para festejar, ontem comecei a ver para esquecer, porque o balão também estava.
2: Ah, e começou então, voltou-se para os petiscos e acabaram mais cedo.
1: Mas começámos a pensar, isto não acaba, depois começámos a comer e a beber, antes que perder a sua apetite, assim, porque é tudo bem, graças a Deus. Não corri para a relação, assim.
2: Exatamente. Terça-feira será melhor.
1: Ah, sim. Eu já sabia que este ia ser um jogo, mas que ele está amanhã.
2: Ah, sim, já. E porquê que tinha esse, digamos, esse pressentimento?
1: Quando é o primeiro jogo, e quando eu vejo muito este fundo, aqueles que batinhas de Portugal, pode ser o favorito. Sempre que ser realistas, Portugal não tem equipa para ser favorito.
2: Sim.
1: Muita gente começa a me criticar e não gosta mesmo dos meus amigos. Mas eu sei ver o jogo de ontem, a bola era Portugal, a bolinha para lá, para cá, para lá, para depois não tem força nos pés.
2: Portanto, já tenho esse pressentimento que ia acontecer.
1: Tenho sempre. Para já, sou português, a gente sofre sempre para torrestes. Já temos que ter aqui. Mas no fundo tinha sempre aquela esperança, que a esperança alto não morre.
0: Exatamente. E foi o primeiro. Pronto, lá está.
1: Foi o primeiro.
0: A equipa não estava ainda muito, muito bem entrosada, mas também é verdade que.
2: Eu não percebo nada de bola, mas podia ter sido pior.
0: As alterações
2: se não marcássemos um golo. Se não marcássemos um golinho, podia ter sido pior.
1: Hoje, eles tiveram o segundo golo. Também, mas até quase o acabar de frente para fazer o 2-1 para eles. Pronto. O entapezinho, ele é bem que ficou no bolso, um pontinho, está bom.
0: Sim, teria sido pior uma derrota. Isso
2: António,
0: é
2: havemos de falar na terça-feira, vai ser melhor. Vamos pensar positivo.
1: Ah, sim, eu acredito.
2: Embora com cautela,
1: Pois, mas é preciso ter...
2: Entusiasmo QB, exato.
0: Olha, o António até que previa um bom resultado. Era aquele que nós queríamos, 2-1.
2: Foi o seu palpite.
0: Não valeu aquele do Cancelo.
1: Era um
0: gol bonito, era um gol bonito.
1: Pois, mas também não. Se fosse assim, eu tinha que marcar gols de semana.
0: Pois é.
1: Gols para jogos em falta para nós.
0: Exatamente.
1: Portanto,
0: olha, gostei também daquela nova regra. Se o guarda-redes também demorar mais do que 5 segundos, é canto. Acho muito bem. E oxalá isso seja implementado em todo o futebol.
1: No campeonato para a gente ver mais futebol, mas...
0: Porque isso de ficar ali a amolar a paciência do adversário não é bom. Nem contribui em nada para
2: quem está vendo o jogo.
0: O jogo, exatamente. Acho muito bem. Estava
1: em jogo da primeira divisão, não sei se foi o Nacional e Guimarães, já não me recordo. O empate estava para as duas equipas e o árbitro parou o jogo 3 vezes para perguntar se as queridas guardar a bola, que aquilo era a bola para um lado, a bola para o outro.
0: Pois lá está.
1: Nunca passava.

0: se ficava ao critério de facto do árbitro, um tempo assim não estava contabilizado, mas agora estando esse número em cima da mesa, de facto vai ser outra coisa, exatamente.
1: Já não há quem é agora. Se o tempo já
0: Depois
1: está
0: do
1: perdido.
0: árbitro apitar, 5 segundos, nem mais.
1: Nada.
0: António, muito obrigado também pela sua
2: Obrigado,
0: chamada.
2: António. É sempre um
1: Muito
2: prazer.
1: obrigado, Paulo Madruga, meninas Joanas, nossos ouvintes todos daí e quando chegar lá todos a camarlouros.
0: É verdade. Um grande abraço, um ótimo dia.
2: Vemo-nos na festa. Tchau.
0: Muito obrigado, muito obrigado. Hoje, quinta-feira, Dia Internacional do Piquenique, também o
2: Olha,
0: Dia
2: tenho
0: Internacional
2: saudades de fazer um piquenique.
0: do Pânico, Dia do Orgulho Autista e Dia Internacional do Sushi. Gostas de sushi?
2: Não.
0: Não, eu gosto de algum. Dia da Gastronomia Sustentável e ainda Dia Internacional de Combate ao Discurso de Ódio, que infelizmente
2: Olha, dia de tanta coisa.
0: é cada vez mais comum, particularmente nas redes sociais, esse discurso de ódio que não acrescenta nada a ninguém.
2: Claro que não. Olha, mas em relação ao piquenique, gosto muito. Tenho saudades de estender uma toalha de mesa lá em cima
0: Uma boa sugestão.
2: e já levar tudo o que é preciso. Não chegar lá e começar a preparar e fazer espetada e trabalhar. Não, já abrir a cesta, está tudo ali.
0: Olá, bom dia. Quem será?
2: Olá, bom dia.
0: Olá, Alexandra.
2: Alexandra Alves.
0: Então hoje tem bateria
1: Ah,
0: no
1: meu
0: telemóvel?
1: amor. Não foi, tia Paula, sabe o que foi? A minha nora ligou-me de lá fora e não
0: Ah,
1: conseguia
0: bloqueou.
1: desligar o dela, desliguei tudo.
0: Ah, pô. Então,
2: Acontece,
0: Alexandra, está começando bem o seu dia?
1: graças a Deus.
0: Ainda
1: Muito
0: bem, ainda
1: obrigada.
0: bem.
2: Então, Alexandra, entusiasmada, que a sua terra vai estar em festa. Ouviu aqui o senhor
0: Vereador?
2: vereador Celestino Jesus?
1: Não foi, meu amor.
2: Oh, perdeu uma parte boa do
1: É
2: programa.
1: verdade, não foi,
0: Estivemos
1: credo.
0: aqui à
1: Eu...
0: conversa a propósito das festas de São Pedro, que vão novamente acontecer no final deste mês. São Pedro, que faz a renação com muita animação na cidade vizinha de Câmara de Lobos, como é
2: É,
0: sabido.
2: sua cidade.
1: É a minha terra,
0: É verdade, é
1: aquele era
0: verdade.
1: bonito, antigamente era lindo.
0: Ai, continua a ser,
1: Oh,
0: continua a
1: bom
0: ser.
1: dia, senhor Paulo, que distraí-me. Comecei a ver o fogo, era para estar em casa às 10, 9h30. Estou agora pequena.
0: E essa tradição vai voltar a se cumprir.
1: Estava a dar o fogo da pressão do mar, entrou quase este lindo.
0: Exatamente.
1: E estava aí mais uma malta de quinas, que eu lembrando da hora, não me lembrei a hora. Comecei a me desaver o fogo, cheguei a casa já tarde, o meu pai e a minha mãe estavam em casa. Batei à porta, que a gente morava perto da festa, e era o meu pai, olha, a mãe está chegando agora. Meu pai deu-me só uma chapada, só.
2: Pois, e a Alexandra nunca mais esqueceu.
1: Nunca mais eu esqueci, mas não me magoou sem tanto e nunca mais fiz. Foi um
2: Alexandra,
1: começante.
2: claro. Alexandra tem familiares lá em Câmara de Lobos que visitam.
1: Tenho, meu amor,
2: E.
1: tenho filhas, tenho marinha.
2: Então, Alexandra vai à festa.
1: Eu não vou, meu amor, porque
2: Não
1: elas já
2: vai.
1: moram para longe. Até posso ser, posso ir com meus filhos, assim. Até
2: Sim,
1: posso,
2: vai-se
1: mas elas
2: giro.
1: moram mais para cima agora.
2: Ah,
1: A minha mãe já morava ali na Velha.
2: sim,
1: Praticamente a gente morava ali na Velha. E então, era a festa de São Pedro, na Sé da Conceição. E do senhor, a gente veio a pedir-se uma festa em cima, onde acha, como a gente ficava o maio, gente. Então veio assim, porque sempre passava ali, a gente estava sempre dentro da festa. E eu que alegrava a festa que hoje tem que falar, é a banda de música.
0: Mas vai haver bandas de música, vai haver
2: A banda de música está sempre ligada
0: artistas
2: aos
0: da
2: arraiais, não
0: Madeira,
2: é?
1: É,
0: exatamente.
1: minha querida. Pode estar conjunto.
2: Exato.
1: Pode ser eu a cantar e
2: Mas
1: tocar no
2: a banda não
1: coração,
2: pode
1: mas não
2: faltar.
1: é como a banda de música, meu
2: Pois,
1: amor.
2: não pode faltar.
0: É
1: Não,
0: verdade.
1: não, não. É. Aqui não
2: Faz
1: tenho. O
2: parte.
1: que é que eu senti aqui falta? Já está 2 novenas. 3. O que eu sentia falta aqui é a música. Porque antigamente, quando era o João Carlos Abreu a ajudar, nunca

0: uma novena que nem tivesse música, eu quase rosa. Eu estranho muito isso e estou a sentir que a festa de São João está muito em baixo. Não quer dizer que as pessoas não venham, não quer dizer.
1: Mas está a falar de quê? De São João da Ribeira?
2: Nem tudo é mel.
0: Sim, Sr. Paulo.
1: São João da Ribeira, pois.
0: Sim, Sr. Paulo, sim. Não quero dizer que as pessoas não vêm cá, como e bebe, penso que deve ser. Uhum. Mas falta a banda de música, que venha com a bandeira, eles saem com a bandeira, saem para o Funchal, venham, havia a novena, havia a música, isso faz tanta falta. Para mim, o Arraial tem que ter a banda de música.
2: Fica aqui o reparo, por parte da Alexandra. Sim,
0: minha querida, com todo o respeito, com todo o respeito, que não sou eu que mando, não sou eu que organizo.
1: Mas vai ter a oportunidade de hoje ver a atuar amanhã. Portanto, vamos ter, aliás, deixa-me cá ver, eles fazem parte do programa no dia 24, portanto, no dia de São João, vamos ter a procissão acompanhada pela Banda Municipal do Funchal dos Artistas.
0: Senhor, só nesse dia, senhor Paulo, infelizmente. Esse dia está sempre. Não há, olha, se fosse para eu ajudava. Acredito que eu ajudava. Porque isso faz, isso é que chama. É como em Câmara de Lourdes.
2: É tradição, é tradição.
0: É, meu amor. A missa do parto, senhor Paulo, quando era pequena, eu gostava, ia para dormir para a missa. Mas na hora da música estava sempre acordada. Eles vinham tocar às portas. O meu pai dava 500 quedos para eles tocar na nossa casa.
2: Ah,
0: o Winnie.
2: Quem contribuía, eles paravam na porta da casa,
0: sim.
2: E...
1: Pois
0: pagava, tu pagavas, sim, sim. Meu amor, e eles tocavam e o Winnie da Santa Conceição.
2: Era tradição.
0: Batiam às portas, pensa, uma hora da manhã, duas, três, havia como beber.
2: Alexandre, hoje em dia já não, hoje em dia já não fazem isso, pois não?
0: Fazem, eu já ouvi dizer que fazem, meu amor, eu ouvi dizer que fazem. Ouvi. E perguntei a uma senhora de lá, uma amiga, e ela disse, fazem, Alexandre, ainda fazem.
1: Ainda
0: e
1: bem.
0: É bonito, isso é bonito. Para mim, isso é o que dá vida.
1: É verdade.
0: É o que dá vida.
1: Alexandre, muito obrigado por também
0: obrigado
1: trazer à nossa emissão a sua boa disposição. E vamos continuar a usufruir de um ótimo mês das festas populares.
0: É, muito bom.
1: Dos Santos Populares.
2: Obrigada, okay. Alexandra.
0: Obrigada, meu amor. Ainda ontem não queria dizer que ia ser um ano e disse tudo, já pode tudo acontecer.
1: Pois não, não chegamos a tempo de anotar o seu palpite.
0: Não faz mal, olha assim. Tem que lutar, temos que lutar.
1: É
0: e
1: verdade.
0: Não confiar do outro, que o outro, se vai passar à frente, vai passar.
2: Claro.
0: Temos que lutar até o fim, Sr. Paulo, até o fim.
1: Nem mais.
0: Obrigada, meus amores, por estar aí. Um beijo muito grande para os montinhos de cursos imigrantes, todos os meus amigos. Um bem-aja para vocês, tudo bom. E ainda tenho palavras para agradecer e a minha almeranda.
1: Muito obrigado, um ótimo dia. Obrigado,
2: beijinhos.
1: Alexandra, tudo bom. Muito obrigado. 11 horas, 34 minutos. Recordamos aos nossos ouvintes que este próximo sábado volta à sua companhia o programa PEF sobre Rodas.
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1: Contamos igualmente com a sua companhia e, por que não, com o seu contributo para este programa com foco no trânsito e na mobilidade da nossa cidade e não só. A música regressa à sua companhia, agora com Mr. Kizomba, depois temos Badacha com Noninho Navarro, antes de viajarmos no tempo com os clássicos do PEF.

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0: Is This Love nos clássicos do PEF de hoje, a voz de Alison Moy, ela que neste dia está de parabéns. Oportunidade para recordarmos esta canção que faz parte da sua carreira a solo, uma voz que também fez sucesso com Vince Clarke quando formavam a dupla Yazoo, que também editaram nos anos 80 muitas e bonitas canções que ainda hoje continuam bem presentes na nossa memória. Ficamos com 13 minutos no Esperanto do Meio-Dia, à condução de uma boa quinta-feira. Oxalá esteja aproveitando-a da melhor forma possível, lado a lado com o Posto Emissor de Funchal.
1: É verdade, está a trabalhar tal como nós, continuação de um ótimo trabalho, já daqui a pouco, já no almoço. Para quem está de férias,
0: é
1: mais
0: dia de piquenique, por que não?
1: Isso, uma ida ao campo, uma ida à serra, faz muito bem ao coração e à alma, tem o seu lugar. Há pouco dizia que já tenho, de facto, muitas saudades. Aproveitar naturalmente as férias também no campo, na serra, é muito bom. Entretanto, o verão está aí também a chegar, temos aí um fim de semana no domingo. Gostamos muito da primavera, mas nesta altura do ano gostamos que o verão chegue quentinho. Contamos com dias, esperemos que sim, quentinhos, com aquele pôr do sol ainda na praia. Vai ser de facto, e também com as férias aí a chegar para muitas famílias, enfim, vamos aguardando os dias bem quentinhos.
0: Ora, a propósito deste dia do piquenique, isto tudo tem um início, pois claro, e a palavra piquenique começou a ser utilizada em França para designar essas refeições informais em que cada participante contribuía com comida ou até mesmo com bebida. Uma prática que tornou-se especialmente popular após a Revolução Francesa, quando muitos jardins e espaços anteriormente reservados somente à nobreza passaram a estar acessíveis a todo o público. E a verdade é essa. Temos que procurar usufruir desses espaços ajardinados que também temos na nossa ilha. Usufruímos também de uma bela floresta. Enfim, há que usufruir, lá está, desse bem-estar que também nos proporciona estes piqueniques na companhia dos nossos entes.
1: Muito bons, e o nosso coração agradece a nossa saúde. Há pouco dizia que prefiro chegar lá, estender a toalha e ter tudo ali já prontinho, ou quase tudo prontinho. Falava em quando vamos fazer aquele convívio, preparar a comida lá em cima, preparar a comida no campo, na serra. Temos que, a parte que eu menos gosto é que temos que sair de casa muito cedo para que possamos encontrar aquele lugarzinho ideal, aquela casinha, porque não vamos lá chegar e já
0: faz
1: estar
0: parte.
1: Ocupada.
0: É isso, faz parte do passeio.
1: Mas é aquele stress de pensarmos, bom, será que aquela, naquele sítio vai estar desocupado? Essa parte é que, por isso, preparar também tudo em casa, chegar lá, estender, espalhar tudo o que é preciso e estarmos ali num convívio, também sabe bem.
0: Pois é, e o que mais nos entristece é chegarmos a esses locais e estar tudo muito sujo, porque esqueceram de levar o lixo para casa, nem mais. Estamos com 10 minutos, chegaram no Esperanto das 12 horas.

0: Daqui ninguém tira a música dos vizinhos e também ouvimos a nova dos Caretos, a canção de apoio à seleção de Portugal. Cantares por Portugal, mesmo no final da nossa emissão de hoje do Bom Dia desta quinta-feira.
1: Foi de facto muito bom termos estado na sua companhia, aí na sua casa, no seu trabalho, aqui na ilha e também aos nossos imigrantes. Voltaremos amanhã no nosso Bom Dia e já sabe que queremos fechar estas emissões desta semana com a sua companhia, até rima.
0: Até amanhã.
1: Até amanhã.
0: Contamos consigo depois das 10 e até ao meio-dia. A fechar, Sandra Dória.
2: Para

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1: Jesus ensina-nos a rezar e fala de uma forma muito simples, mostrando que a oração não precisa de muitas palavras, mas de um coração sincero. Jesus oferece-nos a oração do Pai Nosso, que continua a ser a oração mais conhecida e mais profunda da tradição cristã. Nela aprendemos a confiar em Deus como Pai, a pedir o pão de cada dia, a procurar fazer a sua vontade e a viver o perdão. Há uma frase que merece especial atenção: perdoai-nos as nossas ofensas, assim como nós perdoamos a quem nos tem ofendido. A oração e o perdão caminham juntos. Não podemos pedir a misericórdia de Deus sem estarmos dispostos a oferecê-la aos outros. Que hoje encontremos alguns momentos para falar com Deus, com simplicidade e confiança. E que o Pai Nosso não seja apenas uma oração repetida, mas um verdadeiro caminho para a nossa vida.

0: está em curso uma operação da Polícia Judiciária para deter a madrasta da criança de 8 anos, encontrada morta esta quarta-feira no concelho de Valpaços. Informação confirmada à Renascença por fonte da PJ. A mulher será suspeita da morte da menor. Fonte da GNR adianta também que o alegado crime terá acontecido depois do pai ter lançado um alerta de desaparecimento. O caso aconteceu na freguesia de Friões. O Grupo Vita destaca a postura muito disponível, receptiva e profundamente colaborativa da Comissão Pontifícia para a Proteção de Menores, o grupo que acompanha situações de violência sexual de crianças e adultos vulneráveis na Igreja Católica, foi recebido esta quinta-feira no Vaticano. Em comunicado, a coordenadora Ruta Agulhas adianta que a Comissão Pontifícia manifestou total interesse em manter uma articulação estreita e contínua com o Grupo Vita, tendo sublinhado a importância da missão e a necessidade de assegurar a continuidade do trabalho para reforçar a proteção de crianças e adultos vulneráveis na Igreja. O PS insiste e volta a propor Luísa Neto como candidata à Provedora de Justiça. Depois de falhar uma primeira eleição, a atual presidente do Conselho Diretivo do Instituto Nacional de Administração mantém-se a escolha socialista com o apoio do PSD. Os dois partidos propõem a votação a 3 de julho. O Estado não está a aproveitar a inteligência artificial para reforçar as capacidades da administração pública. Denúncia feita pelo especialista em inteligência artificial, Arlindo Oliveira, em entrevista à Renascença e ao Jornal Público.
1: É preciso reforçar as capacidades da administração pública de usar este tipo de tecnologias, isso é seguramente, e acima de tudo, acho que é preciso reforçar uma visão integrada ao nível do Estado, que neste momento está muito partido em silos, não é? Cada ministério, cada direção, cada divisão tem a sua própria estratégia, nós não temos uma visão integrada e completa para a utilização destas tecnologias, que acho que seria fundamental.
0: No programa Hora da Verdade, o presidente do Comitê de Acompanhamento Especializado da Agência Nacional de Inteligência Artificial critica ainda o trabalho do Estado no plano da redução da burocracia.
1: O Estado tem feito um péssimo trabalho a reduzir a burocracia. A nível da investigação e da ciência, cada vez temos mais burocracia, cada vez temos de fazer mais relatórios, cada despesa tem de ser justificada, cada despesa tem de ser publicitada, que os professores universitários deviam estar a orientar alunos, a ensinar, a escrever artigos, a desenvolver empresas e não deviam estar a preencher formulários para a FCTI e para a ANI.
0: O catedrático do Instituto Superior Técnico, Arlindo Oliveira, em entrevista ao programa Hora da Verdade, da Renascença e do Jornal Público, que pode ler já em rr.pt e ouvir mais logo depois das 11 na edição da noite. As empresas de transportes de mercadorias podem adiar até 25 de outubro o pagamento das contribuições à Segurança Social referente aos meses de maio, junho e julho. É o que consta de uma portaria publicada hoje em Diário da República. A medida, que prevê ainda a possibilidade de as empresas elegíveis aderirem a um plano de pagamento em prestações sem juros, a medida, dizia, integra o quadro de medidas excepcionais e temporárias de apoio do governo na sequência do aumento dos custos com combustíveis devido à guerra no Médio Oriente. Tudo para conferir, Zé, no site da Renascença.
2: Ok. Edição do meio-dia com Vítor Mesquita.

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0: desistindo por avaria mecânica e tripulando o mesmo carro na rampa do Paulo do Mar. José Romero, boa tarde. Obrigado pela sua presença nesta emissão de Motores e Antena. Foi, sem dúvida, um marco importante na sua carreira este ano de 2011.
1: Sim, foi onde eu comecei pronto, a fazer provas. Eu aluguei um Toyota Yaris, foi praticamente quando eu comecei também no Exército. Fui o primeiro subsídio de. Foi um subsídio que eu tinha recebido.
0: Deu para alugar o carro.
1: Exatamente, e pensei, vou alugar o carro e pronto, ver se eu gosto deste.
0: E qual a sensação como estreante?
1: Pronto, foi
0: só pode ter
1: foi
0: sido boa,
1: belo.
0: já lá vão 14
1: Sim,
0: anos.
1: sim. Eu por acaso era guarda-redes de futsal. E pronto, eu até tinha sido chamado para ir jogar no Pumareiro. E eu, pronto, recusei e pensei, vou estrear um carro de rally. E eu estreiei um carro de rally e a partir daí, pronto, 14 anos neste.
0: É verdade. E a maior incidência para as rampas ao longo destes 14, 15 anos, a sua dedicação está mais virada para as rampas e para os monolugares.
1: Sim. Eu gosto mais do campeonato das rampas, seja aqui na Madeira, seja lá fora no continente. Eu gosto
0: Alguma
1: de muito.
0: Romero, alguma diferença entre competir na Madeira e competir naquelas provas de montanha, digamos?
1: É completamente diferente. Isto é mais ou menos o que eu digo ao pessoal, é mais ou menos ver um jogo da Segunda Liga e um jogo da Liga Inglesa. Não tem nada a ver, um jogo de futebol.
0: É comparar o incomparável.
1: O conceito é o mesmo, mas é completamente diferente. As organizações são diferentes, não estou dizendo que estas também não são boas, mas é tudo completamente diferente. É melhor, atenção, lá fora é tudo melhor, não tem nada a ver. Mas pronto, aqui também são boas, mas pronto, não, é completamente diferente. Campeonatos distintos mesmo. O conceito é tudo igual, mas é muito melhor lá fora, para mim.
0: E a diferença entre uma viatura normal e estes monolugares? Transmite-lhe mais confiança o monolugar do que um outro tipo de viatura?
1: Assim, os protótipos, para mim, no meu ver, são carros mais competitivos. São carros que conseguem andar mais acima na tabela. E no meu ver, para mim são seguros, são bastante seguros. Se eles dizem que mas se houver um acidente é pior, estás mais exposto. A verdade é essa, pode acontecer, mas a nível de carros, para mim, são mais seguros do que carros normais. E a adrenalina sente-se mais do que um carro normal, mas pronto, há muita gente que não gosta. Há muitos pilotos que andam com carros normais, de ralis, que não gostam dos protótipos e que não se adaptam em conduzir um protótipo também.
0: O Zé Romero iniciou-se numa viatura normal, o Toyota Yaris, passando depois para o Opel Cars Corsa GSI,
1: Sim.
0: e no ano seguinte manteve-se ligado também a este tipo de viatura, mas já numa outra vertente, das rampas. Em 2015, aí é que inicia-se no regresso, ou melhor, aos rallies, incluindo o Rally Vinho Madeira, Rally da Calheta e Rally Município de São Vicente, para depois terminar a temporada com uma prova no Paulo do Mar.
1: Sim. Já conduzi um Toyota Yaris, já conduzi um Opel Corsa A, já conduzi um
0: Citroën.
1: protótipo, o PRM, já conduzi um Citroën DS3, já conduzi um Fiat 530, já conduzi um kartcross sem moco troféu, como tu mesmo, já conduzi um 7,5 também,
0: Mas
1: neste
0: sempre
1: momento
0: ligado ao
1: agora
0: sem
1: tenho um
0: moco.
1: também. Sim, mais ou menos, sim, é.
0: Claro,
1: Mas há outras marcas, atenção, há
0: claro que sim.
1: outras marcas.
0: Zé Romero, é verdade que existe, com melhor, que não existe uma relação peso-potência, que nós notamos que quando estamos na estrada, é uma viatura, isto monolugar, uma viatura extremamente leve para a potência que tem. Portanto, aí não existe uma relação peso-potência.
1: Assim,
0: Terá que existir o quê? Um equilíbrio de massas dentro do monolugar, é?
1: É assim, o

0: no regulamento, pus protótipo, neste caso pus kartcross, o peso mínimo é 300, o ano passado era 370, aumentou este ano mais 10 quilos, que é 380, se não estou em erro, que é assim. O motor tem mais ou menos uns 210 cavalos, mais ou menos, 215, mais ou menos. O peso de potência é bastante engraçado. É aí onde dá aquela adrenalina da velocidade, rapidez dos carros, que não se consegue ir buscar
1: E há
0: com
1: uma
0: outro
1: maior
0: sítio.
1: concentração dentro da viatura?
0: Isso,
1: É porque é um
0: pô,
1: mini-erro.
0: eu costumo dizer, eu quando mais depressa eu ando, mais concentrado eu fico. Eu
1: Naturalmente.
0: vou dar um exemplo. Eu no trânsito, na via rápida, no trânsito que eu vou devagar, e eu quase que tenho mais acidentes do que numa prova.
1: Zé Romero, vamos então falar desta temporada de 2026, cumpridas apenas duas provas, a rampa da Camacha, com sexto lugar à geral, segundo troféu no AMAC, segundo da classe X Protocard, e também na rampa da Ponta de Sol, um segundo lugar, um segundo no troféu AMAC, segundo na classe X Protocard. Duas classificações que levam ou catapultam o José Romero para a liderança à entrada da rampa do Monte, para a liderança do Troféu Regional de Rampas em 2026, com 42 pontos, à frente de João Camacho, com 40 pontos.
0: Sim, pronto, é assim, também eu vou ser sincero, estou na liderança porque também os meus colegas não competiram na primeira prova. Acho que temos que ser sinceros. A segunda prova, rapaz,
1: Mas
0: da
1: também
0: Ponta
1: poderia não
0: do Sol,
1: ter conseguido o segundo lugar.
0: também é verdade.
1: Pronto.
0: Pronto, mas
1: Não é
0: a
1: trato de
0: rampa da Ponta do
1: mérito.
0: Sol, pois, mas eu também sei mais ou menos a posição que poderia ficar também, se caso eles estivessem por lá. Um exemplo, a rampa da Ponta do Sol, acho que foi bem, que eu gosto daquela rampa, mas se o Dino Hernando tivesse variado, talvez o meu lugar não era o segundo, poderia ser o terceiro. E uma pessoa tem que ser também um pouco realista. E pronto, e a verdade seja dita, para ganhar temos que acabar.
1: Nem
0: E essa é
1: mais.
0: a verdade. Mas agora vou para o Monte, os meus colegas todos vão para lá, e a verdade é essa: quem tiver o carro mais fiável, mais bem preparado e conseguir acabar a prova, é que eles vão subir mais na tabela, como é lógico.
1: Esta rampa do Monte é uma rampa ao seu jeito?
0: Eu gosto e não desgosto. Entre a rampa do Monte e a rampa da
1: É
0: Ponta do
1: muito
0: Sol,
1: mais
0: eu
1: técnica, é
0: prefiro
1: mais.
0: sempre a da Ponta do Sol. Isto do Monte há, assim, há umas duas, três curvas que.
1: É muito mais sinuosa, mais
0: Não, não, isso
1: técnica.
0: não digo que seja sinuosa, porque eles já arranjaram a estrada, já arranjaram muros. Antigamente não tinha muros, tinha era pagões, se não me engano, aqueles pilarzinhos. Já tem sempre muros para até lá em cima. A estrada está bem arranjada, mas há umas duas, três curvas que ainda não me encaixou na cabeça. E isso também, para fazer rampas sem copiloto, temos que ter as estradas bem decoradas também. E há duas, três curvas que não consigo encaixar na cabeça. Já vi, posso dizer que já vi vídeos, sei lá, uns 20 ou 30 vídeos por aí, mas pronto, no dia vamos ver como é que vai correr.
1: Com uma lista mais composta para esta rampa do Monte, quais os objetivos do José Romero? A dar sempre a lutar pelos lugares da frente para manter a liderança?
0: O que eu digo também aos meus colegas é, eu levo isto como um trabalho. E tenho patrocinadores, estão-me pagando para ir lá fazer o meu melhor. E vou dar o meu melhor. Se o meu melhor for o quinto lugar, vou ter que aceitar o quinto lugar. Se o meu melhor for o segundo, terceiro, é bom também. Mas o objetivo mesmo é acabar sem estragar o carro e dar sempre o meu melhor.
1: Acima de tudo isso.
0: Exatamente.
1: Muito obrigado, José Romero, pela sua presença nesta emissão de motores. José Romero, à entrada para a rampa do Monte, é o líder do Troféu Regional de Rampas AMAC em 2026, totalizando 42 pontos. João Camacho com 40 pontos. Segue-se com 28, Gregório Faria. Na quarta posição, Rodrigo Gouveia com 21. E a fechar o top 5 com 17 pontos, António Giestas. Obrigado pela sua presença e felicidades para mais uma etapa do troféu em 2026. Boa tarde.
0: Obrigado, obrigado.
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música em português aprende a tarde musical PEF desta quinta-feira e depois de termos acompanhado o desporto motorizado que Zé Manuel Ferreira trouxe à nossa emissão com os motores em antena desta quinta-feira, um dia em que, segundo a meteorologia, vamos ter períodos de céu muito nublado. O vento vai soprar com fraca intensidade no Funchal, onde a temperatura máxima poderá atingir os 24 graus Celsius. Daqui a pouco, às 12 horas e 45 minutos, atualizamos a informação de âmbito regional com mais uma edição do Madeira em Notícia e logo depois acompanhamos uma opinião que conta hoje com o professor Dr. Manuel Monteiro. Fique desse lado, continua a passar uma agradável tarde, uma boa escuta onde quer que se encontres.

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0: 12 horas mais 45 minutos. Está na hora de conhecermos os títulos da informação.
1: Prazo foi alargado. Os Correios vão assegurar os reembolsos das viagens para residentes até junho do próximo ano. Porto do Funchal quer captar mais cruzeiros nos meses de verão. Portugal desiludiu na estreia do Mundial de Futebol com um empate. Ronaldo, criticado, disse que não falhou nada nesta partida. Gripe A no Hospital dos Marmeleiros. O Serviço Nacional de Saúde deu conta da ativação do plano de prevenção e controlo desta infecção. O comunicado nada refere quanto ao número de casos. O contágio envolve doentes, internados e também profissionais de saúde. As medidas adotadas incluem o isolamento dos casos, reforço das condições de segurança, restrições e monitorização de visitas. Neste hospital, segundo o Serviço de Saúde, a assistência aos doentes continua a ser assegurada normalmente. Foi alargado o prazo transitório para os CTT continuarem a pagar o reembolso das viagens de residentes na Madeira e Açores. O serviço está garantido até junho de 2027. O Governo da República, segundo a Secretaria do Turismo, deu essa indicação de que está para breve a publicação da portaria necessária. A plataforma eletrónica deverá continuar a ser utilizada nos casos em que tal seja possível. Ontem, na Assembleia da República, o Primeiro-Ministro admitiu que o sistema é complexo. Foi em resposta a uma questão do deputado Filipe Sousa, do JPP.
2: E é verdade, Sr. Deputado, o sistema tornou-se burocrático, o sistema criou a injustiça de forçar as pessoas, nomeadamente aquelas que viajam mais vezes, a terem de adiantar verbas muito significativas. É verdade que também ficou demonstrado quando já no âmbito de governos destes últimos 2 anos nós aumentámos a comparticipação ao acabar o teto para a candidatura a este subsídio de mobilidade, o efeito que é pernicioso, que pode acontecer, é o aumento significativo das tarifas. E as viagens, se ficarem a preços incomportáveis para quem reside nas regiões autónomas e para quem as quer visitar. O efeito económico disto é muito mau.
1: O Primeiro-Ministro nada mais adiantou sobre os próximos passos do Governo, pese embora fosse essa a intenção do deputado madeirense Filipe Sousa.
3: Senhor Primeiro-Ministro, esteja aqui um apelo de cerca de 500 mil de portugueses que residem nas ilhas, nomeadamente 250 mil madeirenses e 240 mil açorianos. E de uma forma objetiva e sem rodeios, peço uma resposta direta. Qual é a data, o prazo e a solução concreta que o Governo apresenta para resolver, de uma vez por todas, o problema da mobilidade aérea entre a Madeira, Porto Santo e os Açores e o território continental?
1: O subsídio social de mobilidade, agora mecanismo de combate à insularidade, foi alterado recentemente, mas ainda não se encontra em execução. Com o novo regime, o residente na Madeira pagará sempre o mesmo valor, 79 euros, independentemente do preço da viagem. O restante é assumido pelo Estado. O subsídio social de mobilidade deu lugar ao mecanismo de continuidade territorial. Esta é que é a nova designação. O Porto do Funchal recuperou o estatuto de principal estrutura de acolhimento de cruzeiros do país. Entre setembro de 2025 e maio deste ano, foram 344 escalas, mais 9 do que na época anterior. Somam-se ainda mais passageiros e tripulantes. No total, ultrapassam 1 milhão de pessoas, segundo os dados apresentados pelo Secretário da Economia. Para João Manuel Rodrigues, o desafio agora é despertar o interesse dos armadores nos meses de verão.
4: Isto representa, em termos económicos, um impacto de cerca de 60 milhões de euros, mais de 60 milhões de euros, na economia regional, de forma direta. Se bem que, indiretamente, estas companhias de cruzeiros também já se começam a abastecer de produtos regionais, o que não deixa de ser também um bom reflexo económico. O grande desafio que está colocado ao mercado de cruzeiros na Madeira é esbater a sazonalidade que nós temos de verão. de inverno temos muitas escalas, muitos passageiros, muitos tripulantes. De verão temos que procurar novos caminhos.
1: Declarações do secretário de Economia durante a visita ao navio de cruzeiros Ventura. Cada vez que a porta na Madeira representa uma receita de 280 mil euros, revelou Paula Ferreira, diretora de operações da agência Blandi.
5: Ele vem todos os meses, vem em junho, em julho, agosto, sempre. Ele mantém-se todo o ano. Há um ou outro mês durante o ano, já na época alta, que ele não vem, mas no verão tem muita importância. Traz dinamismo ao porto e mantém um bocadinho a procura pela região e pela cidade, especificamente a Funchal. Sobre o impacto que tem, efetivamente, a visita do navio, estamos a falar à volta de 180 mil euros que os passageiros trazem para a região e, obviamente, para o navio, cada vez que fazem uma escala na Funchal.
1: A agência responsável pelo maior número de escalas de navios na Madeira prevê um aumento de viagens. O embarque e desembarque de passageiros no Porto Funchal tem crescido.
5: E vemos famílias a embarcar aqui, a desembarcar e a embarcar. Portanto, temos todo tipo, temos todas as idades, não temos só o perfil mais idoso, vamos dizer assim. No verão, por exemplo, sente-se bastante. Os navios que nos visitam, muitas famílias. Isso, efetivamente, é uma mudança de característica do turista. Ou seja, não estamos só a falar no aumento do tamanho do navio, vamos dizer assim, estamos também a falar no aumento do número de escala. Portanto, cada vez vem mais navios. E os navios vêm sempre com uma ocupação acima dos 80%, o que é muito interessante. A Madeira continua a ser a cereja em cima do bolo. Temos uma estimativa, estamos a rondar o mesmo número de escalas que este ano, entre 170 a 180 escalas, mas eu acho que isso vai mudar, vai aumentar, exatamente pelo que se passa no Porto Internacional.
1: Há uma perspectiva de crescimento do número de escalas no Porto do Funchal. O navio Ventura tem quase 300 metros de comprimento e capacidade para 3.200 passageiros e 1.200 tripulantes. O diretor nacional da PSP desafiou os jovens portugueses a enveredarem pela carreira policial, numa altura em que está aberto mais um concurso de recrutamento. Podem candidatar-se cidadãos entre os 18 e os 35 anos e pelo menos o 12º ano de escolaridade. Para Luís Carrilho, a Polícia de Segurança Pública apresenta um leque alargado de opções.
6: A Polícia de Segurança Pública oferece hoje em dia uma carreira extremamente aliciante de todos os pontos de vista, seja do ponto de vista nacional ou internacional. Temos hoje polícias nossos na Frontex, na União Europeia, nas Nações Unidas e em várias organizações internacionais. Do ponto de vista nacional, é uma carreira que oferece diversidade. Qual é a carreira que há pessoas que escolhem e estão toda a vida amarradas a uma determinada função? Na Polícia de Segurança Pública, podem escolher o policiamento de proximidade, o trânsito, ordem pública, segurança pessoal, operações especiais, e isso é o que a Polícia de Segurança Pública pode oferecer hoje em dia.
1: Luís Carrilho, o diretor nacional da PSP, explicou que até 2035 pretende-se um efetivo de 25 mil elementos em Portugal, dos quais 23 mil como agentes policiais. Declarações do responsável máximo da Polícia de Segurança Pública, numa iniciativa em Leiria. No Campeonato do Mundo de Futebol, Portugal desiludiu na estreia frente ao Congo. No Funchal, milhares de pessoas assistiram à partida, que não correu como se antecipava. O jogo terminou com um empate a uma bola. Cristiano Ronaldo teve uma exibição que foi criticada e por isso foi com alguma indignação que o capitão respondeu à Sport TV.
7: O que é que faltou? Não faltou nada. Não. O futebol é isto.
8: Portugal podia ter ganho.
7: Poderia, mas também poderia ter perdido. Dava para os dois. Bom, é isto.
1: Foi melhor um empate do que uma derrota, segundo Cristiano Ronaldo. Depois, nas redes sociais, o capitão português pediu cabeça levantada e foco no próximo jogo frente ao Uzbequistão. Para João Neves, o autor do golo de Portugal no jogo de ontem frente à República Democrática do Congo, CR7 é uma peça importante na equipa portuguesa.
9: Nós sabemos o que o Cristiano fez pela nossa seleção, pelo mundo do futebol, mas neste momento sinto da parte dele e de todos nós que ele não é, que ele é um de nós, que é mais um para ajudar, não é diferente dos outros, está aqui para dar o contributo que toda a gente vai dar. Jogou muito bem, acho que toda a equipa fez um jogo excelente, estamos bem conectados, bem unidos, e eu acho que isso, como eu já disse a longo prazo vai fazer a diferença, não é este empate que nos vai mandar abaixo.
1: A confiança de João Neves, o autor do golo de Portugal. Quanto a Roberto Martínez, minimizou o empate, mas assume aspectos a corrigir.
10: Nós precisamos de melhorar, nós precisamos de ter muita autocrítica, avaliar o jogo. A sua avaliação é a avaliação de 96 minutos. O jogo não é assim. Há momentos, antes do golo, depois do golo, quando começamos a segunda parte, duplas, ligações, espaços onde nós procuramos, todos os adversários são diferentes. Então, a nossa responsabilidade é avaliar o jogo, autocrítica e melhorar. E é isso o processo que já falei, que é o Mundial da fase de grupos. E nós continuamos e percebo que a atitude dos jogadores é extraordinária e é isso. Acredito muito naquilo que podemos fazer.
1: O objetivo de Roberto Martínez é ultrapassar a fase de grupos. Portugal entrou no Campeonato do Mundo de Futebol com um empate na próxima terça-feira, defronta o Uzbequistão. A equipa asiática foi derrotada ontem pela Colômbia por 3-1, que lidera o grupo K, do qual a seleção nacional faz parte.

Agora a previsão do estado do tempo. O céu vai continuar cinzento, o vento a soprar fraco a moderado de norte e há possibilidade de ocorrência de aguaceiros. 24 graus é a temperatura máxima para o Funchal.

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1: Alguns séculos antes de Cristo, Aristóteles disse que uma sociedade que não tivesse uma classe média forte era uma sociedade que a prazo entrava em ruptura. Queria ele dizer que qualquer comunidade, qualquer estado, qualquer país, que apenas tivesse um grupo muito rico e um grupo muito pobre, era um grupo que rapidamente teria instabilidade social, logo instabilidade política. Vem isto a propósito do tema de que hoje lhes quero falar. Quero falar-lhes sobre a classe média portuguesa. Uma classe média que é cada vez mais invisível, uma classe média que não faz greve, uma classe média que não protesta, uma classe média que trabalha e uma classe média constantemente ignorada, desprezada, abandonada pelo poder político. Sejamos claros, é perfeitamente legítimo, e principalmente para quem, como eu, defende a doutrina social da Igreja, que qualquer sociedade se preocupe com os pobres, que qualquer sociedade tenha indícios objetivos de solidariedade para com aqueles que sofrem e para com aqueles que nada têm. É legítimo e é um valor que nenhuma sociedade digna de si própria pode esquecer. E, a propósito dessa solidariedade, os governos têm-se preocupado em aumentar o salário mínimo. Fazem bem. Mas o que é grave é hoje termos circunstâncias muito claras e também muito objetivas em que o salário mínimo nacional está cada vez mais colado, mais próximo ao salário das pessoas médias, da dita classe média. E essas pessoas sentem-se injustiçadas porque não verificam qualquer preocupação com a sua situação. Não têm hospitais e têm que ter seguros de saúde. Não têm habitação social e estão sujeitas às contingências do mercado, seja no domínio do arrendamento, seja no domínio da compra. Têm uma carga fiscal que incide brutalmente sobre essa mesma classe média, porque não têm empresas para poderem fazer descontos que, legitimamente, quem tem empresa pode fazer, e é uma classe média para a qual ninguém fala. E eu gostaria, pois, de aproveitar esta minha oportunidade para alertar a classe política, os partidos políticos, os deputados, os governantes, no sentido de não esquecerem a classe média portuguesa. Esquecer a classe média portuguesa é abandonar uma parte fundamental e essencial para o futuro do país.
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13:12, renovamos os cumprimentos de uma boa quinta-feira para si que está desse lado, porque não, já almoçando, é o caso, um bom almoço, um bom apetite. Temos a música mais calma, especialmente para o almoço. Está em casa, um olá muito especial, ouve-nos no seu automóvel, uma boa viagem. Caminho de casa, um bom almoço. Gombay Dance Band, Kalimba de Luna. Tarde de quinta-feira, sem sol, ainda assim quentinha. Temperatura máxima para o Funchal no dia de hoje é de 24 graus Celsius. Boa tarde com o PFFM.

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voz de Isabel Pantoja, El Moreno. Estamos quase nas 14 horas. Regresso ao trabalho às 14. Bom regresso para quem almoça um pouco mais tarde. Um bom almoço, um bom apetite na Sintonia PEF. Às 14 horas viramos mais uma página informativa num simultâneo com o Canal 1 da Rádio Renascença. Depois das notícias, seguimos com a nossa tarde musical PEF. Matias Damásio, Meu Vício. É já amanhã que Matias Damásio vai subir ao palco aqui na ilha, nas festas da Calheta, e com certeza vai cantar Meu Vício, mas o PEF antecipa e já toca para si. Então até já.

0: Marcado para esta hora no Parlamento, o início da sessão plenária que vai debater a proposta de reforma laboral. O que motiva a esta hora, Tomás Anjinho Chagas, uma manifestação convocada pela CGTP contra as medidas propostas pelo Governo?
1: E uma manifestação barulhenta, uma vez que pedem o fim do pacote laboral, dizem só mais um empurrão e o pacote vai ao chão, pedem que este pacote não seja aprovado esta sexta-feira, mas também os dirigentes que aqui marcam presença, o Bloco de Esquerda e o PCP marcaram presença, já vão avisando para o conto do Vigário do Chega, depois de ter dito tanto mal deste pacote laboral. O Bloco de Esquerda, por exemplo, desconfia que amanhã vai ser o Chega a dar a mão ao Governo e a aprovar este pacote, mas para já, Vítor, serão largas centenas de pessoas aqui à porta do Parlamento, querem fazer-se ouvir lá para dentro para tentar um último esforço para tentar travar esta reforma da lei laboral.
0: Reportagem de Tomás Anjinho Chagas na manifestação convocada pela CGTP frente à Assembleia da República, numa altura em que tem início o debate da proposta de reforma da lei laboral com a Ministra do Trabalho presente na bancada. O pacote é discutido esta tarde e votado amanhã. Na edição da 1 da tarde escutamos a confiança do líder parlamentar do PSD, Hugo Soares, na viabilização do pacote laboral na generalidade. A Polícia Judiciária anuncia a detenção da madrasta da criança de 8 anos encontrada morta na Serra da Padrela, em Vila Pouca de Guiar, depois de ter sido dada como desaparecida em Valpaços. A mulher de 48 anos está indiciada pela prática dos crimes de homicídio e profanação de cadáver. De acordo com a PJ, a vítima terá sido alvo de agressão violenta. A morte terá sido provocada por asfixia. A criança morava com o pai e a companheira, suposta autora dos crimes, sob investigação. A detida vai ser presente a tribunal para primeiro interrogatório judicial e aplicação de medidas de coação. A pensar no verão e desde logo na onda de calor prevista para nos próximos dias, o Ministro da Administração Interna não exclui a possível adoção de medidas restritivas drásticas para prevenir incêndios, posição manifestada por Luís Neves no final da reunião extraordinária do Centro Coordenador Operacional Nacional na sede da Proteção Civil. O ministro pede comportamentos responsáveis, apela ainda à interação entre cidadãos perante más práticas.
2: É tempo de todos agirmos. De agirmos no sentido de alerta, de se limpar o que se pode limpar, nas circunstâncias que forem possíveis, de alerta naquele cidadão em que vê o outro a ter um comportamento que não deve ter, de interagir.
0: O Ministro da Administração Interna. Portugal admite integrar operações de desminagem no Estreito de Hormuz com veículos não tripulados. A informação é avançada pelo Ministro da Defesa no final de uma reunião dos Ministros da Defesa da NATO. Nuno Melo afirma que o Governo está a estudar o reforço da participação nas missões da União Europeia no Médio Oriente. As Forças Armadas Israelitas garantem que vão continuar a realizar operações no sul do Líbano, com o objetivo de remover ameaças. Num comunicado citado pela Al Jazeera, o Exército divulga um mapa onde indica que mantém posições numa zona de segurança que se estende por cerca de 10 quilómetros no sul do território libanês. Uma nota que surge horas depois da entrada em vigor do cessar-fogo entre os Estados Unidos e Irão, após a assinatura do memorando de entendimento. Tudo para conferir, Paulo, no site da Renascença.
3: Muito bem, obrigado, Vítor Mesquita. Até já.
0: Até já.
3: De seguida, né?

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De Kumunart, Don't Leave Me This Way, uma canção que surgiu na década de 80 e agora gente capa magia na sua rádio, na nossa tarde musical PEF para ouvir nesta quinta-feira, tarde fora. É o regresso ao trabalho depois do almoço, continuação de um ótimo trabalho para quem está de férias. Boas férias com a sua rádio.

É uma das peças musicais de Diogo Pizarra, Paraíso, uma canção sempre atual. Se foi o paraíso. O Relógio PEF marca praticamente 3 minutos para as 14h30. Deste modo, se vai fazendo a sua quinta-feira e esperemos que da melhor forma, na companhia do Canal 2 do PEF, nos 92 MHz e também online em pef.pt. Relembramos que hoje é quinta-feira, como é sabido, por volta das 17 horas há Cinemúsica. Também um pouco mais tarde, 18 horas, com o professor Dr. Manuel Monteiro, uma opinião que conta. Lembramos-lhe que o Festival do Atlântico está aí até o dia 28 de junho. A Secretaria Regional do Turismo promove o Festival do Atlântico, que transforma numa celebração contínua de música, fogo e mar. Na Praça do Povo, os 107 de verão trazem concertos ao fim da tarde, DJ set pela noite dentro e um mercadinho cheio de sabores madeirenses. O DOC Atlântico leva cinema documental a vários pontos da nossa ilha, celebrando a nossa biodiversidade e a memória científica da região. Todos os sábados, e este não vai ser a exceção, às 22h30, o Céu do Funchal, se uma vez mais tornar-se a palco do concurso internacional do fogo de artifício. Agora será a vez da Ucrânia disputar o troféu do Atlântico com o espetáculo que, sem dúvida, vai iluminar a Baía como um anfiteatro de luz. No final do mês, de 26 a 28, a Praça do Povo recebe El Mar, um espetáculo de artes circenses onde luz, movimento e oceano se fundem numa experiência imersiva. Festival do Atlântico 2026, a Madeira tão tua. É caso para dizermos, oh my God!

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De pé, olha em frente e avança. E vai acontecer já na próxima terça-feira. Nada de desanimar. É isso mesmo. Juntos somos mais fortes. Melhor, juntos somos mais fortes. Assim aqui é. Vamos então ficando. Somos PEF, estamos juntos. E vamos ficando agora com Bryan Adams para recordarmos essa mesmo Run to You dos anos 80.

0: Na voz magnífica de Paulo Gonzo, Ser Suspeito.
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0: E agora deixamos esta informação em antena, a apresentação encíclica, magnífica, humanistas, oradores, com os oradores Nuno Morna e também com a doutora Cândida Carvalho, moderação Padre João Gonçalves, de Mulheres, no dia 22 de junho, às 18h30, no Museu Arte Sacra do Funchal. Fica então o convite. Vamos então, praticamente nas 15 horas, com a nossa tarde musical PEF de hoje. Vamos seguindo agora com James Harter, Falling Like the Star. Depois da informação das 15, voltamos para continuarmos juntos com a nossa tarde musical PEF de hoje. Até já.
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0: PS e PCP ficaram lá atrás na história, na luta de classes, a crítica da Ministra do Trabalho no debate da proposta do Governo de reforma da lei laboral. Manuela Pires, Maria do Rosário Palma Ramalho a falar de nostalgia para atacar a oposição.
1: Sim, porque a Ministra do Trabalho continua a não entender a contestação que é feita a este pacote laboral, porque diz que a proposta do Governo vai aumentar tempo de férias, vai permitir conciliar a vida familiar e o sucesso no trabalho e é uma reforma que até reforça os direitos dos trabalhadores. Acusa, por isso, o PCP e o PS de quererem deixar tudo na mesma, de continuarem a ter um país de baixos salários.
2: É um dueto nostálgico, senhoras e senhores deputados, que tem consigo, evidentemente, o histórico da geringonça, logo do neomarxismo e, dizê-lo mesmo, do marxismo-leninismo.
1: A esquerda critica esta reforma do governo. Chega, disse que está aqui para ajudar, pediu um olhar atento para quem trabalha por turnos e a ministra garantiu que o governo está disponível para analisar essa matéria em sede especialidade.
0: Manuela Pires no Parlamento a acompanhar o debate da proposta do Governo de reforma da lei laboral. A votação é amanhã. No exterior do Parlamento decorre uma manifestação convocada pela CGTP contra as medidas propostas pelo Executivo. Afinal, o exercício que saiu no exame de português do 12º ano já tinha sido publicado previamente num caderno de preparação para as provas de uma editora. É o que indica agora o Ministério da Educação, horas depois de ter referido que a elaboração do item do exame foi anterior à publicação no manual da Leia. Em comunicado, o gabinete de Fernando Alexandre anuncia, por isso, que pediu à Inspeção-Geral da Educação uma auditoria aos procedimentos internos do Instituto responsável por realizar os exames nacionais. O ministro solicitou também um parecer técnico sobre os eventuais efeitos na equidade entre os alunos que realizaram a prova na terça-feira. Os corpos de duas mulheres foram encontrados esta manhã já com sinais de decomposição numa habitação na Trofa, no distrito do Porto, informação confirmada já à Renascença por fonte dos bombeiros locais, que não adiantou mais detalhes. Os operacionais foram chamados ao local pela Polícia Judiciária para abrir a porta da residência. São desconhecidas as causas da morte das duas mulheres. A Polícia Judiciária anuncia a detenção da madrasta da criança de 8 anos, encontrada morta na Serra da Padrela, em Vila Pouca de Aguiar, depois de dada como desaparecida em Valpaços. A mulher de 48 anos está indiciada pela prática dos crimes de homicídio e profanação de cadáver. De acordo com a PJ, a vítima terá sido alvo de agressão violenta. A morte terá sido provocada por asfixia. A criança morava com o pai e a companheira, suposta autora dos crimes sob investigação. A detida vai ser agora presente a tribunal para primeiro interrogatório judicial e aplicação de medidas de coação. Tudo para conferir, Paulo, no site da Renascença.
3: Muito bem, Vítor Mesquita, quanto a nós. Até amanhã.
0: Até amanhã.
3: Daqui a pouco.

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depois de ouvirmos Mr. Kizomba, Jair, Michael Bolton, para recordarmos When a Man Loves a Woman. A música vai continuar a acompanhá-lo em mais um dia de trabalho ou de férias na companhia PEF. Aqui estamos bem.

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0: hoje GNR, não estou zangada, apenas é a canção. Quero que vá tudo para o inferno.
1: Mas vá para o inferno.
0: 15 horas mais, praticamente 37 minutos. Deste modo se vai fazendo a sua quinta-feira de trabalho ou de férias na companhia PEF. Neste dia com algum sol, ainda assim, o Funchal com uma temperatura de 24 graus Celsius. Vamos continuar agora com relembrando que o Festival do Atlântico está aí até o dia 28 de junho. A Secretaria Regional do Turismo promove o Festival do Atlântico, que transforma numa celebração contínua de música, fogo e mar. Na Praça do Povo, os sunsets de verão trazem concertos ao fim da tarde, DJ sets pela noite dentro e um mercadinho cheio de sabores madeirenses. O Doc Atlântico leva cinema documental a vários pontos da ilha, celebrando a nossa biodiversidade e a memória científica da região. Este sábado às 22h30, o Céu do Funchal tornar-se-á palco do Concurso Internacional do Fogo de Artifício. Será a Ucrânia que vai também disputar o Troféu do Atlântico com um espetáculo que vai naturalmente iluminar a Baía como um anfiteatro de luz, promete. No final do mês, de 26 a 28, a Praça do Povo recebe El Mar, um espetáculo de artes circenses, onde luz, movimento e oceano se fundem numa experiência imersiva. Festival do Atlântico 2026, a Madeira Tontua. 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E agora fica a informação, a apresentação encíclica magnífica Humanitas, com os oradores Nuno Morna e com a doutora Cândida Carvalho. Será, isto vai ser uma moderação por parte do padre João Gonçalves, precisamente no dia 22 de junho, às 18h30, Museu Arte Sacra do Funchal. Apresentação encíclica, magnífica, Humanitas. E agora sim, no PEF, vamos voltando à música. Madonna, La Isla, bonita, boa quinta-feira.

simplesmente fantástica. É uma das peças musicais de Peter Cetera, Glory of Love. Mais uma canção que fizemos questão de trazer à nossa tarde musical PEF de hoje. Os ponteiros do relógio não param. Estamos praticamente a 5 minutos das 16 horas. Continuação de um ótimo trabalho, já a pensar no cafezinho da tarde. Quem está em casa, um olá muito especial. Seguimos no PFFM, Delfins, não vou ficar, eu também não vou ficar. Depois das notícias, o Paulo Madruga vai dar continuidade à emissão do dia de hoje. Eu sou a Joana Ferreira, amanhã voltaremos a nos encontrar aqui nas ondas do PF, um pouco depois das 10 horas, no Bom Dia, Bom Dia. Mas esperemos que fique aí desse lado, no desempenho das suas funções, no descanso da, aí na sua casa, enfim, onde quer que esteja, o seu automóvel, se ao volante do seu automóvel na companhia PEF, faça uma boa viagem. Até amanhã. Boa tarde.

0: Ministério da Educação anunciou uma auditoria na sequência da polémica com o exame de português do 12º ano, um exercício que saiu na prova já tinha sido publicado previamente num caderno de preparação da editora Leia. É o que indica agora o Ministério, horas depois de ter referido que a elaboração do item do exame teria sido anterior à publicação do manual. Foi também solicitado, entretanto, um parecer técnico sobre os eventuais efeitos na equidade entre os mais de 76 mil alunos que realizaram a prova na passada terça-feira, e o Ministério garante que tirará as devidas consequências. Já o Ministro da Presidência admite que é inquietante o facto de o exame de português ter usado uma imagem igual a um manual de preparação. Em declarações após o Conselho de Ministros, António Leitão Amaro confirmou que foi pedida uma auditoria à Inspeção-Geral de Educação e Ciência e antecipa que possam ser adotadas medidas na sequência do que aconteceu.
1: Obviamente inquietante. Eu creio que o Ministério da Educação, Ciência e Inovação emitiu um comunicado há minutos. E, portanto, eu remeto integralmente para o comunicado do Ministério da Educação, reiterando o que ele diz, de que foi pedida a informação, foi pedida uma avaliação, uma auditoria, reconhece que esta situação carece de um esclarecimento e medidas serão tomadas em função do esclarecimento resultado da auditoria.
0: Ministro da Presidência, no final do Conselho de Ministros, no Parlamento prossegue o debate sobre a reforma laboral proposta pelo Governo. É o Chega que tem a decisão na mão, uma vez que a viabilização destas medidas depende do partido de André Ventura. O Chega afirma que fez o trabalho de casa e propõe um subsídio para quem trabalha por turnos.
2: É quase 1 milhão de portugueses que todos os dias, como já foi dito, todos os dias, prescindem da sua vida familiar, pessoal, íntima, para poder dar ao país esse tal contributo que lhe pedimos. Mais uma vez, o Chega propõe um reforço, um pagamento ao subsídio de turnos, para fazer o que durante 8 anos a esquerda falou, mas não fez.
0: A Ministra do Trabalho, que está a participar neste debate na Assembleia, já indicou que esta proposta do Chega tem o apoio do Governo. A reforma laboral vai ser votada amanhã. Os corpos de 2 mulheres foram encontrados numa habitação na Trofa, informação confirmada à Renascença por fonte dos bombeiros voluntários daquele município do Distrito do Porto. Os bombeiros foram chamados pela polícia para abrir a porta da casa. Ao que adianta o Jornal de Notícias da Trofa, as vítimas serão mãe e filha, de 80 e 60 anos. A idosa estaria acamada e a filha seria a sua cuidadora. As 2 mulheres já não seriam vistas desde outubro do ano passado pela vizinhança. São desconhecidas as causas das mortes. Os corpos apresentavam já sinais avançados de decomposição. A Polícia Judiciária deteve a madrasta da menina de 8 anos encontrada morta na Serra da Padrela, em Vila Pouca de Aguiar, depois de dada como desaparecida no vizinho município de Valpaços. A mulher de 48 anos está indiciada pela prática dos crimes de homicídio e profanação de cadáver. De acordo com a Judiciária, a criança terá sido alvo de asfixia. Prisão preventiva para os suspeitos de maus-tratos em lares de idosos ilegais de Lousada. São 6 mulheres e um homem indiciados por maus-tratos e 4 homicídios de utentes. De acordo com o Jornal de Notícias, as medidas de coação foram decretadas há pouco pelo juiz de instrução criminal de Penafiel. Os aeroportos de Moscovo foram encerrados na sequência de um ataque ucraniano que atingiu uma refinaria nas imediações da capital russa, naquele que é descrito como o maior ataque da Ucrânia desde o início da guerra. Cerca de 200 drones visaram alvos na região de Moscovo. Uma densa coluna de fumo proveniente da refinaria atingida obrigou a Sony ao encerramento do espaço aéreo e ao cancelamento de mais de 500 voos, sendo que o presidente ucraniano, que está em Bruxelas, já fez saber que é a resposta ao ataque russo que, durante esta semana, atingiu um mosteiro histórico em Kiev.
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Música nova dos Rolling Stones, In The Stars, grande banda de volta ativo neste ano de 2026, provando que vanos são mesmo os trapos. 11 minutos ultrapassam as 16 horas, está-se em aberta mais uma hora desta tarde musical PF, desta quinta-feira, comigo, Paulo Madruga, trai todo o gosto em acompanhá-lo até às 17 horas, à altura em que, não esqueça, vamos ter para si o Cine Música, vamos ter também muito gosto em oferecer mais bilhetes para o cinema. Para já, mais música, voltamos ao Som Nacional.

Diretamente da década de 90 para o seu rádio, Shiny Happy People, para lembrarmos a música dos R.E.M. de Michael Stipe, uma canção que ficou-nos no ouvido do álbum Out of Time,

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1: Bem-vindos a mais um motor de busca, uma viagem viva pela história. Dia 18 de junho, mas do ano de 1815, ocorre a Batalha de Waterloo, marcando o fim de Napoleão. No campo da saúde, lembramos que os conflitos armados deixam sequelas duradouras nas sociedades. No campo da cultura e da literatura, a Batalha de Waterloo inspirou muitas obras históricas e também elas musicais. Como personalidade do dia, o destaque maior vai para Paul McCartney, que nasceu neste mesmo dia. E no campo das curiosidades, já que falamos da Batalha de Waterloo, esta mesma durou apenas, imagine-se, um dia. E já que falamos de Paul McCartney, o destaque musical vai para os despreocupados Beatles com o seu Let It Be. E é com esta mesma música que nos despedimos por hoje, com a promessa de regressarmos para mais um motor de busca amanhã, na antena do seu posto emissor do Funchal.

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Abrindo mais meia de música na sintonia do posto emissor de Funchal. E a propósito de amores, vamos ter neste dia 22 de junho e no Museu de Arte Sacra do Funchal a apresentação encíclica de Magnífica Humanitas. É a primeira encíclica do Papa Leão XIV, documento que, como é sabido, foca na salvaguarda da pessoa humana na era da inteligência artificial. Para acompanhar dia 22 pelas 18h30 no Museu de Arte Sacra do Funchal, vamos ter como oradores Nuno Morna e a doutora Cândida Carvalho, com moderação do padre João Gonçalves. Fica o convite para tomar parte desta apresentação encíclica de Magnífica Humanidade. Ficamos com 25 minutos, chegaram-nos parando das 17 horas. A música continua consigo nesta quinta-feira, hoje dia 18 de junho, dia em que Vince Clarke está de parabéns. Aliás, Alison Moyet está hoje de parabéns. Vamos recordá-la com Vince Clarke, juntos na dupla Yazoo, com este bem conhecido Only You.

Just Around the Corners, para recordarmos a música da dupla Cock Robin dos anos 80 e também um som que ficou-nos no ouvido da década de 80, Only You do Jiazu, para recordarmos na grande voz de Alison Moya, que hoje está de parabéns. Também a celebrar neste dia 18 de junho, mais uma primavera está. A conhecida artista brasileira Maria Bethânia, ela que nos acompanha nos próximos minutos de emissão com esta conhecida canção intitulada Tucano, vai em frente.

Manto de Água, um grande dueto que junto às vozes de Agir e Ana Mora, e recordávamos a canção Tocando em frente de Maria Bethânia, nome incontornável da música do Brasil, que neste dia 18 de junho está celebrando mais um aniversário. Estamos com 10 minutos no esperando das 17 horas. Recordamos aos nossos ouvintes que neste mês de junho continua a animação no Festival do Atlântico, que trouxe, obviamente, mais alegria à nossa cidade. Convém recordar-nos que a cada fim de tarde temos Santos de Verão com muita música, DJ sets e pela noite dentro, que trazem ritmos bem contagiantes, além de que vamos ter a oportunidade de saborear várias iguarias no mercado e efetivamente cheio de sabores madeirenses. No próximo sábado vamos ter também mais um grandioso espetáculo piromusical, no caso na cargo da Ucrânia, que vai também disputar neste troféu do Atlântico com mais um grande espetáculo que vai iluminar a nossa Bahia no próximo sábado pelas 22h30. Do cartaz deste Festival do Atlântico, recordo igualmente que vamos ter no final do mês, de 26 a 28, o espetáculo Albar. É um espetáculo de artes circenses que combina luz, movimento e oceano. Vão assim se funder numa experiência imersiva. Um grande espetáculo que vai então acontecer já no final deste mês de junho, também integrado no Festival do Atlântico 2026. Olhando o relógio, ficamos 8 minutos das 17 horas. Daqui a pouco vamos ter mais um Cine Música, programa que vai estar consigo até, sensivelmente, próximo das 18 horas. Havemos de ter a oportunidade de recordar mais uma grande banda sonora e prepare-se, porque vamos ter também mais bilhetes para oferecer. Se eventualmente não conseguiu participar no passatempo desta manhã, vamos ter mais bilhetes para visitar os cinemas nós por nossa conta. Mas atenção, é via WhatsApp pelo 936-363-970. Exatamente, através da nossa linha do WhatsApp, terá-se a oportunidade de participar no Cine Música e assim habilitar-se a mais bilhetes que havemos de, daqui a pouco, ter o gosto de oferecer. Bilhetes que, lembro, são acompanhados por um delicioso balde de pipocas. A fechar esta hora, há ainda tempo para voltarmos já ao princípio dos anos 90, para recordarmos esta marcante música da carreira dos Metallica, Nothing Else Matters.

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1: Ora, estamos nesta tarde de quinta-feira. Cinemúsica volta a estar do seu lado. E para os fãs de cinema, ontem tivemos uma grande novidade para quem está à espera do novo filme Spider-Man Brand New Day, que voltou a estar na ribalta. O novo trailer que saiu ontem. Para quem está curioso, basta ir àquela tão famosa aplicação vermelhinha, o YouTube, e pesquisar Brand New Day Spider-Man. E hoje tenho aqui em estúdio, não Gilberto, pois está nas suas merecidas férias, mas tenho alguém também especial, não é?
2: Boa tarde!
1: Boa tarde, Angélica! Olá! Terei ela das manhãs para vir para as tardes.
2: Exato. E já sabes, deves-me o almoço.
1: Pronto, ok. Agora devo o almoço. Ainda bem ser o almoço e não o jantar. O jantar geralmente
2: não,
1: é mais caro.
2: Não, ao jantar temos já responsabilidades e também temos a nossa seleção a jogar durante vários dias.
1: Pronto.
2: Pronto, mas sobre esse tema vamos passar à frente.
1: Não
2: pode
1: ficaste
2: ser?
1: De ressaca
2: de não. ontem. Não, não.
1: Ainda bem.
2: Quem não sabe o que é um fora de jogo, olha para a seleção como um monte de pessoas a correr atrás de uma bola. Pronto.
1: Olha que eu venho no meu carro de manhã a ouvir vocês os dois a falar e fora de jogo, epá, isso...
2: É um clássico, não é?
1: Já torna-se um clássico. E ainda vamos, ainda aqui vamos.
2: É, pronto.
1: No Mundial.
2: Sim, e não me perguntes mais nada porque eu não sei.
1: É melhor não, senão ela mete os pés pelas mãos.
2: Exatamente.
1: Mas pronto, vamos falar de cinema e de música, o que era música sem cinema e vice-versa. Portanto, no dia de hoje vamos falar de quê, Angélica?
2: Um filme de animação.
1: E provavelmente já tiveste ele no teu telemóvel.
2: Já, e é curioso que calha-me sempre filmes de animação.
1: É.
2: Não sei.
1: Ah, sim, da última vez foi.
2: Não sei, isto é. É o destino.
1: É pontaria.
2: É o destino ou alguma ligação emocional.
1: Não, não é. Por acaso, este mês de junho comprometi-me em fazer filmes de crianças.
2: Por causa
1: adultos,
2: do Dia Mundial da Criança.
1: Sim.
2: Pronto. E este filme?
1: Este filme, curiosamente, veio da Rovio Entertainment.
2: De quem?
1: Rovio é um estúdio de aplicação de jogos.
2: Inspirado num jogo, então.
1: Exatamente.
2: Ok. E,
1: curiosamente, foi ontem à procura no Natal aplicação do telemóvel para transferências.
2: E já não existe.
1: E ainda existe.
2: Ah!
1: Tive
2: okay.
1: tentado em fazer o download, mas disse: não, já sou adulto para estas coisas, não.
2: Pronto.
1: Não, melhor não.
2: Mas assim, quando eu vi o filme, eu pensei, mas que banda sonora que nós podemos associar a este filme? É que eu não consigo associar nada.
1: Não consegues associar?
2: Não.
1: Então vamos lá ver se
2: a
1: tu
2: sério,
1: te lembras.
2: A sério, não consigo.
1: Vamos ver se tu te lembras
2: okay,
1: destas.
2: Ok, pode ser.

0: Já te lembraste?
1: Fiquei na mesma.
0: Ficaste na mesma. E se eu te falar numa cor, por exemplo, em red?
1: Vermelho?
0: Sim. Mas okay. O nome dele é Red.
1: É o nome de um dos personagens, ou de uma das personagens.
0: Uhum, é um pássaro.
1: Pássaros?
0: Uhum.
1: Estamos a falar de pássaros?
0: Exatamente.
1: Não me digas que é a Fuga das Galinhas, não é?
0: Não, não é.
1: Lembras-te desse filme?
0: Não, por acaso não me lembro.
1: Ok, pronto,
0: temos
1: adiante.
0: Temos infâncias completamente diferentes, mas pronto.
1: Portanto, pássaros.
0: Sim, também de porcos.
1: Porcos e pássaros?
0: Que gostam de comer os ovos dos pássaros.
1: Ok. Pássaros todos vermelhinhos ou de várias cores?
0: De várias cores.
1: De várias cores?
0: Este, por acaso, é o nosso protagonista principal. É vermelhinho, tem umas sobrancelhas do tamanho... Quase que são maiores que ele, mas prontos.
1: Ok.
0: E também os porquinhos são todos verdes.
1: São
0: todos
1: fofinhos.
0: Todos trapalhões.
1: São fofinhos.
0: Todos menos fofinhos.
1: Ok. E quem já sabe qual é o filme, o que é que deve fazer?
0: Mandar para o nosso WhatsApp, que é...
1: 936-363-970 e enviar o seu palpite, não é?
0: Exatamente. Fica a ganhar o quê? Vê se te lembras.
1: Um bilhete e pipocas.
0: Claro. E se tu te lembras?
1: Claro.
0: Com fome.
1: Não, eu não posso... Sabes que as pipocas não fazem assim... Pronto. Adiante. As pipocas são boas. Podes escolher as pipocas que desejar, doces, salgadas, como desejar e escolher também um filme.
0: Um filme à sua disposição,
1: exatamente.
0: Claro.
1: Claro. E então estamos a falar hoje de um filme com passarinhos de várias cores, com porquinhos muito fofinhos e amigos, que gostam de comer os ovos dos passarinhos, e isto tudo inspirado num videojogo.
0: The Rovio. Ah, ainda tem uma fisga.
1: Quem?
0: Uma fisga.
1: Uma fisga?
0: Sim.
1: Ok.
0: Claro que os pássaros não sabem voar.
1: E o que é que é tirado nessa fisga?
0: Os próprios pássaros.
1: Ok.
0: Eu acho que já disse tudo em
1: não
0: relação
1: sei.
0: Ao filme.
1: Quantos filmes houve?
0: Dois.
1: Ok.
0: E curiosamente vai haver um terceiro.
1: Vai?
0: E será considerado uma prenda de Natal.
1: É este Natal?
0: Dia 23 de Dezembro, nas nossas salas de cinema.
1: Tu sabes muita coisa.
0: Basta ir ao
1: Google. Eu hoje não sei mesmo nada sobre este filme, a sério. Ai. Eu ainda não consegui. Tens mais alguma música? Eu ainda não cheguei
0: tenho.
1: Lá.
0: Ai, eu não acredito que ainda não chegaste lá.
1: Não,
0: eu acho
1: ainda
0: que
1: não.
0: Com esta, que é a intro deste filme.
1: Okay.
0: Não é do filme, é do próprio jogo.
1: Okay.
0: Vai fazer aquele a luzinha acender dentro do teu cérebro. Ora, ouve lá, vê se te lembras.
1: Ok.

0: Ora, a Angélica ainda não se lembra. Mas pronto, ela vai se lembrar daqui a uns minutos, qual é, certamente.
1: Estás
0: os nossos
1: mal habituado.
0: Ouvintes.
1: Se fosse o Pedro, já estava habituado de eu não saber as coisas. Pronto.
0: Pronto, talvez. Ele é que é o professor de manhã.
1: Não sou eu. Mas não sei de tudo, claro.
0: Claro, não sei.
1: Claro que sim, claro que sim. Portanto, um filme com passarinhos, porquinhos, passarinhos atirados através de fisgas contra porquinhos, calculo.
0: Sim.
1: Com músicas assim diferentes, tem algum artista conhecido ou não?
0: Tem Demi Lovato.
1: Uau, a Demi Lovato e mais?
0: Tem os Scorpions.
1: Mentira, tem. A sério, quanto é que custou fazer este filme? Ou estes filmes?
0: Epá, milhões, mas já lá vamos em orçamentos, tem calma.
1: Ah, ok, pronto.
0: Tem calma.
1: E tem mais artistas então?
0: Tem a Kesha, tem Luke Combs.
1: Ok, estou estupefacta.
0: Tem artistas de renome também. Se bem que os Scorpions têm aqui uma música assim um bocadinho, claro, é rock, mas é bem mexida para o tipo de filme que estamos aqui a falar.
1: E tens essa música aí?
0: Tenho. Mas é mais para a frente, porque começa a ser muito pesada e estamos ainda no início do programa. Mas primeiro vamos ficar com Demi Lovato, com o filme I Will Survive.
1: Ok, bora lá.
0: Vamos lá ver o que os nossos passarinhos vão fazer aos porcos.
1: Vamos lá.

0: 936-363-970 é o número para o qual deve enviar o seu palpite através do WhatsApp. Qual é este filme que deu origem a dois filmes, digamos assim?
1: Terceiro caminho.
0: E um terceiro caminho, sim, que o Daniel sabe estas informações assim fresquinhas e está a fazer macacada em off. E, portanto, o primeiro filme saiu em 2016, 10 anos.
1: Uhum.
0: Sabias?
1: Sabia.
0: Vamos lá saber a sinopse do primeiro filme, que é... não podemos dizer o nome. E a história acompanha Red, um pássaro mal-humorado que desconfia da chegada dos porcos à ilha e tenta provar que eles escondem segundas intenções. E com a ajuda de Chuck e Bomb, Red acaba por descobrir que os porcos querem roubar os ovos, o que se torna o grande conflito do filme. Esta é a sinopse do primeiro filme, que saiu em 2016. Não sei se já temos aí palpites. O nosso WhatsApp
1: ainda não
0: está aqui a cair nenhum palpite. Já sabe que é o 936-363-970. Envie-nos qual é o seu palpite, qual é o filme, de que filme é que estamos a falar. E já sabe que pode e vai ganhar entradas para o cinema com as doces ou salgadas pipocas, porque um filme só fica acompanhante se nós levarmos aquele... ao lado.
1: Gostaste do... crocante.
0: Isto parece que estou a sufocar.
1: Parecia
0: e não pipocas.
1: Eu não queria ser tão mauzinho, mas pronto.
0: Mas pronto, eu própria já sou. Portanto, diz-me mais coisas do filme, que tu sabes.
1: Ora,
0: tudo.
1: Coisas do filme. A nível de orçamentos, o primeiro filme teve um orçamento de 73 milhões.
0: Uhum.
1: Comparado ao videojogo que de smartphone, não é? Teve sensivelmente 250 mil dólares
0: de investimento
1: em orçamento no jogo.
0: Uhum.
1: No filme, é claro, a coisa já descamba e descamba lá para cima para 73 milhões, que teve uma receita mundial de aproximadamente 350 milhões.
0: Uau, foi um filme muito famoso.
1: Muito famoso.
0: O primeiro teve muito sucesso.
1: Eu certamente tu foste ao cinema ver.
0: Não me recordo, mas talvez, não sei.
1: Eu fui.
0: Foste?
1: Eu fui.
0: E gostaste?
1: Adorei. E também o segundo filme.
0: Pronto.
1: O segundo filme já foi mais barato em orçamento. Uhum. Teve um orçamento de 65 milhões, mas a história foi ótima. Deu a continuação ao primeiro, mas a nível de receitas não teve tanto quanto o primeiro. Teve metade das receitas... Comparado ao primeiro, teve perto de 150 milhões de dólares a nível mundial.
0: Uhum.
1: Portanto, vamos ver o terceiro, se expectativas são altas, vamos ver se o nosso pequeno Red dá-se bem com os porquitos e também com o Super Águia.
0: E o segundo filme é de 2000.

0: 2019. E agora, em 2026, vamos ter o filme 3. 3.
1: Ainda estás, não se sabe. Parece que estás engasgada.
0: Mas olhem, passarinho, sabes como é que é? Piu, piu, piu, piu, piu, piu. É piu, piu, piu, piu. Um, piu, piu, piu, piu, dois.
1: Mas tu sabes que no videojogo tem aqueles... Tu podes selecionar os pássaros que tu queres atirar para os porcos. E tem... Que são três.
0: Azulinhos babés.
1: Azulinhos babés.
0: São os meus preferidos.
1: Azulinhos babés estão no segundo filme.
0: Pois, e são os meus preferidos, sabias?
1: É uma história à parte.
0: Até porque destes filmes e jogos surgiram peluches. E eu colecionei todos.
1: Ah, sim?
0: Sim, colecionei todos. E os azulinhos são os meus preferidos.
1: Epá.
0: Os, assim, pequeninos e fofinhos. O amarelinho também tem piada e o vermelhinho também.
1: Que é aquele mais acelerado?
0: O Red.
1: O Chuck.
0: Que é o Red, Chuck. O Chuck é o amarelo. O... Pronto, sim, ok.
1: A nível de atores.
0: Atores.
1: Os portugueses.
0: Os portugueses.
1: Vasco Palmeirim faz um ótimo papel e
0: do
1: voz
0: Red.
1: Do Red.
0: Nos dois.
1: Sim.
0: Uhum.
1: O Eduardo Madeira faz, pronto, aquela palhaçada do Bomb.
0: Uhum.
1: Incluindo também o Manuel Marques, que junta-se à palhaçada do Bomb, que é o Chuck. Já Joaquim de Almeida, o famoso... Senhor Hollywood.
0: Uhum. Faz
1: já
0: o Rei Porco.
1: Aqui o Rei Porco. Leonardo.
0: Exatamente.
1: Eu nem fazia ideia que era o Joaquim de Almeida.
0: Eu não fazia ideia que eram estas as pessoas que faziam as dobragens, portanto, as informações que tu trazes aqui.
1: E a Zeta, no segundo filme, é a Rita Blanco.
0: Sim, tudo atores e... Uhum. Atores, pessoas do universo do entretenimento, da rádio também,
1: com
0: muito
1: peso.
0: Conhecidos a nível nacional, e as nossas dobragens são muito boas, costumam ser muito boas.
1: Nível de compositor, destes dois e o terceiro filme, posso já avançar, não é português, mas é brasileiro. É Heitor Pereira.
0: Ah, pois.
1: Manteve o papel e ali o trabalho no terceiro filme, portanto, vai avançar para... E até já devem estar a trabalhar neste terceiro filme, se é que já não têm o trabalho feito, não é?
0: Não sei, tu é que sabes, tu é que estás a contar tudo, não sei. Eu estou aqui só...
1: Convidada.
0: A ajudar, é a convidada especial de hoje.
1: Mas estás a ajudar muito bem.
0: É, 936-363-970 é o número do WhatsApp. De cor e salteado, hein?
1: Ela atropelou-se.
0: Tu olhas para mim, pronto.
1: Eu olhei para ti porque ia dizer, o nosso WhatsApp já está a bombar. Alguém
0: a
1: já
0: sério?
1: Acertou. É o filme...
0: Piu Piu. Olha, não foi combinado.
1: Foi.
0: Não foi.
1: Ai. E por acaso, mas pronto, alguém acertou. No palpite, e portanto a Rubina está de parabéns, mas já vamos mais à frente dizer quem é que acertou neste filme. Angélica, tu leste sinopse, já tens assim mais ou menos, quer dizer, já deves saber.
0: O quê?
1: Qual é o filme que estamos a falar?
0: Ah, sim, claro, está aqui em letras bem garrafais.
1: Pois, está preto no branco.
0: Sim, está,
1: pois.
0: Está.
1: E se eu colocar esta música, o pessoal já vai adivinhar mesmo qual é. Porque certamente não houve nenhuma alminha que não tivesse este jogo no seu telemóvel. Eu aposto que alguém ainda há de ter
0: Eu joguei isto no computador, por exemplo.
1: Pronto, no computador também servia. No Facebook, sim. Creio eu.
0: Não me recordo já.
1: Também
0: não
1: já
0: me
1: não.
0: Recordo.
1: Aparecemos dois velhinhos aqui a falar. Epá, não me lembro. E foi há 10 anos atrás.
0: Foi há muito tempo.
1: Ui.
0: Eu há 10 tinha 15.
1: Ah, pronto, ok. Tinhas 15. Quer dizer que agora tens 30.
0: 25.
1: 25. Com 5 anos assim esquecidos, mas tem 30. Mas pronto, vamos lembrar aqui os nossos ouvintes só com esta música.
0: Mais uma
1: de
0: música.
1: Um minuto que vai refrescar os ouvidos e cérebros. Estás preparada, Angélica?
0: Está, até porque o nosso WhatsApp está a bombar com várias
1: já
0: hipóteses.
1: Está a bombar, já.
0: Ah,
1: já,
0: pois
1: já,
0: é.
1: Já.

0: E com esta descambamos para o filme, só não vamos anunciar ainda, é óbvio qual é, não é? Mas primeiro vamos, Angélica, aos Scorpions, que apesar da música improvável, estão no filme.
1: No 1 ou no 2?
0: No primeiro.
1: Pronto, eu não me recordo nada por isso, bora lá.
0: É a parte mais de ação, portanto vamos aqui um bocadinho de rock and roll, que Rock You Like a Hurricane.
1: Ok, e o nosso WhatsApp qual é?
0: 936-363-970.
1: Ai, que lindo.
0: E é a
1: menino.
0: Primeira vez que eu digo este número sem olhar propriamente para o ecrã.
1: Passados 20 anos.
0: Não, passados tipo um ano.
1: Pronto, olha.
0: Pá, é uma primeira
1: mais
0: vez.
1: Mais
0: voltado
1: que nunca.
0: É verdade, é verdadeinha. Vamos lá aos Scorpions então.

0: Com os Scorpions ficamos e eu cortei aqui o microfone da Angélica, pois ela contou-me que foi ver os Scorpions e eu fiquei assim um bocadinho a moato com ela, digamos. Não, não, não foi a Angélica.
1: Sim, é verdade. Eu já vi os Scorpions ao vivo e a cores em 2024 no Rock in Rio. Ah, pois
0: Pois,
1: é.
0: pois, pois. É, ver eles ao vivo é outra
1: É
0: coisa.
1: outra coisa.
0: Boa tarde, Manuel José. Tudo
1: Boa
0: bem?
1: tarde, Manuel Japita. Acabou de chegar aqui aos estúdios. Um infiltrou-se aqui.
0: É.
1: É.
0: Mais um infiltrado. Não,
1: Ah,
0: CR7.
1: olha a piadinha.
0: CR7 está a treinar para a próxima. Para o próximo jogo.
1: É. Exatamente, esperemos que sim, esperemos que sim, esperemos que sim.
0: Exatamente. Ora bem, o filme que estamos aqui a abordar é nada mais, nada menos que Angélica.
1: Posso dizer?
0: À vontade.
1: Angry Birds, os passarinhos muito chateadinhos,
0: Não,
1: zangadinhos.
0: mais zangado é Red.
1: Pronto, são os Angry
0: O
1: Birds.
0: Chuck é mais numa vibe de boa. O Bomb é também de boa. Quando não, boom.
1: Pronto, ok, entendi.
0: E o Super Águia, que eles pensavam ser uma coisa, afinal saiu outra. Era
1: Não me
0: mais.
1: recordo desse filme.
0: Não, o Super Águia é quando invocavas a Super Águia no jogo e derrubava todos os porcos ali naquele
1: Ai, não
0: nível.
1: me recordo nada disso. Não me recordo mesmo.
0: Andas mesmo esquecida.
1: É idade.
0: É muito queijo que ela anda a comer. Mas prontos.
1: E tivemos palpites certos,
0: Sim,
1: certeiros, mesmo com a fisga, mesmo certeirinhos.
0: Tivemos aqui a Rubina Silva, que foi uma das vencedoras. Olha, hoje foi tudo meninas que ganharam. Rubina Silva e Nathalie Pestana
1: Muitos parabéns.
0: ganharam um balde de pipocas
1: E uma
0: e.
1: entrada.
0: Exatamente. O filme à escolha, completamente à escolha. E têm
1: Exatamente.
0: até à próxima quarta-feira para usufruir
1: E
0: deste
1: deste
0: bilhete.
1: bilhete, exatamente.
0: Claro.
1: E importa relembrar, porque nós também tivemos outros palpites, que ganha, vence o primeiro, o mais rápido a acertar no filme.
0: Por acaso foi em 7 minutos.
1: Pois, já viste, estas mulheres são muito rápidas. Isto já está no papo.
0: Devia dizer uma coisa, mas
1: No
0: Daniel
1: papo, olha,
0: está
1: passarinhos,
0: calado.
1: papo, pronto. Viste?
0: Ai, ai.
1: Tudo
0: Pois,
1: preparado.
0: claro, claro, claro, está tudo preparado. E por exemplo, tu sabias, pronto, já aqui divulgamos que foi Demi Lovato, os Imagine Dragons também estiveram envolvidos nos dois filmes, Charli XCX também, e também o Steve Aoki,
1: Há o tempo que já
0: DJ
1: não ouvia falar no Steve
0: Steve
1: Aoki.
0: Aoki, com aquelas tartes.
1: Ele teve uma altura mesmo muito famoso. Muito
0: Teve.
1: mesmo, muito.
0: Olha, poderá estar aí para se revelar novamente.
1: Como é que tu sabes essas coisas?
0: Normalmente os artistas, quando estão muito caladinhos,
1: Estão a preparar alguma, digamos assim.
0: exatamente, claro.
1: Portanto, quando tu estás muito caladinho, eu tenho que pensar que estás a preparar alguma. Obrigada pela dica.
0: Estou a trabalhar. É
1: Ah,
0: como no
1: sim.
0: local de trabalho, quando o funcionário está muito calado, é que está a
1: A preparar.
0: produzir. Claro. Então, portanto. Novamente teremos o próximo Angry Birds, é uma prenda de Natal, a 23 de dezembro, o seu lançamento. E por exemplo, tu sabias que o Angry Birds 3 não era para ser este ano, era para ser em fevereiro de 2027.
1: E porquê que é este ano?
0: Epá, não sei, isso não consegui
1: Ok.
0: aprofundar a pesquisa.
1: Ok,
0: Quiseram
1: combina.
0: mesmo ser entregar isto como uma prenda de Natal.
1: Certo, combinado. Vamos lá ver, não é?
0: Dito e feito.
1: Dito e feito, vamos
0: Pois,
1: ver.
0: essas coisas não se discutem. Por isso, está feito.
1: Está feito, revelado o
0: Angélica,
1: filme desta
0: sim.
1: semana, foi muito rápido. Isto tem que ser
0: Foi,
1: mais
0: foi.
1: difícil, tens que pensar em coisas mais difíceis,
0: Não,
1: que isto está muito fácil.
0: este mês. Olha, a semana passada foi difícil.
1: Quem foi a
0: Foi o
1: semana?
0: resgate do soldado Ryan.
1: Ai, isso é difícil.
0: Portanto, as pessoas não estavam a adivinhar.
1: Estava difícil.
0: Tivemos um vencedor, portanto, é
1: Foi mais
0: coisa.
1: difícil,
0: Foi
1: foi
0: mais
1: mais
0: difícil,
1: difícil.
0: foi mais
1: Pronto,
0: difícil.
1: esta semana um bombonzinho foi mais fácil.
0: É, para a semana
1: Pronto.
0: também vai ser. Não sei qual é o filme, já nem me lembro, mas.
1: Para a semana vamos ganhar os jogos todos, portanto será um filme fácil. Não
0: Oxalá
1: faças
0: que
1: essa
0: sim.
1: cara. Há que
0: Não.
1: ter muita fé e muita esperança.
0: Epá, eu sou mais terra a terra.
1: Há que ter fé. Força.
0: Exatamente, sim. Força, fé e força Portugal.
1: Portanto, para a semana temos mais cinema música.
0: Claro, mesma
1: Às
0: hora.
1: 17 horas, aqui. Aqui onde?
0: Aqui no PEF,
1: Ah.
0: 92 FM, e também em pef.pt, para quem nos acompanha online.
1: E pronto, e o 936363970 é o nosso WhatsApp, guarde. Exatamente. Porque pode enviar fotografias de comidas.
0: Espera,
1: beijinhos e abraços.
0: Tu tens de dizer isso com mais calma.
1: 936363970 e habilita-se a ganhar muitos beijinhos e muitos abraços. E se acertar
0: Espera,
1: no filme.
0: Não é bilhetes?
1: Sim, durante o programa, mas ao longo da semana, beijinhos e abraços da nossa parte.
0: Claro!
1: E muito amor e carinho.
0: Exatamente. Portanto, iremos estar de regresso para a semana, mas não antes de nos despedirmos aqui com a música de Luke Combs, que tem o título de Let's Just Be Friends.
1: E é do filme?
0: É do filme, do segundo filme.
1: Pronto.
0: Apenas vamos ser amigos, porque eles andavam às turras. Os pássaros e os porcos no segundo filme são grandes amigos.
1: Tiveram que
0: mas
1: ser.
0: Mantendo aquela rivalidade.
1: Claro.
0: E sendo trapalhões. Completamente trapalhões.
1: Claro, porcos, faz parte.
0: Claro, faz sempre parte. E se não fossem trapalhões, não davam um piada ao filme.
1: Nem eram porcos.
0: Ok. E com esta ficamos. Até para a semana, pessoal.
1: Um grande beijinho. Até para a semana.
0: Grande abraço.

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Pop eletrónica dos anos 80 com os Erasers. Esta Stop, uma canção que há já alguns anos não aqui recordávamos na antena do PFFM, depois de termos trazido à antena uma outra memorável canção com os britânicos Culture Club, The War Song. Isto depois de termos acompanhado mais uma edição do Cine Música desta quinta-feira. Dia em que, de facto, tivemos a oportunidade de oferecer vários bilhetes aos nossos ouvintes. Entretanto, se é caso, ainda não teve a oportunidade de passar pelo nosso site em pf.pt, vai poder aí espreitar os trailers dos filmes que estrearam neste dia 18 de junho. Daqui a pouco, às 18 horas, vamos ter mais uma opinião que conta. Para acompanharmos daqui a poucos minutos a opinião que conta do professor Dr. Manuel Monteiro, e logo depois a música voltará à sua companhia. Deste lado vai estar consigo a Jacinta Rodrigues até às 18h45, à altura em que vamos aqui atualizar a informação de âmbito regional com mais uma edição do Madeira em Notícia, um trabalho do nosso Departamento de Informação. A fechar esta hora, ainda tempo para ouvirmos Rise Up de Yves Larocque e Walking on Ibiza com os Beach Club Band. Sou o Paulo Madruga, despeço-me todos com um grande abraço. Fique bem, tenham um bom

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1: Alguns séculos antes de Cristo, Aristóteles disse que uma sociedade que não tivesse uma classe média forte era uma sociedade que a prazo entrava em ruptura. Queria ele dizer que qualquer comunidade, qualquer estado, qualquer país, que apenas tivesse um grupo muito rico e um grupo muito pobre, era um grupo que rapidamente teria instabilidade social, logo instabilidade política. Vem isto a propósito do tema de que hoje lhes quero falar. Quero falar-lhes sobre a classe média portuguesa. Uma classe média que é cada vez mais invisível, uma classe média que não faz greve, uma classe média que não protesta, uma classe média que trabalha e uma classe média constantemente ignorada, desprezada, abandonada pelo poder político. Sejamos claros, é perfeitamente legítimo, e principalmente para quem, como eu, defende a doutrina social da Igreja, que qualquer sociedade se preocupe com os pobres, que qualquer sociedade tenha indícios objetivos de solidariedade para com aqueles que sofrem e para com aqueles que nada têm. É legítimo e é um valor que nenhuma sociedade digna de si própria pode esquecer. E, a propósito dessa solidariedade, os governos têm-se preocupado em aumentar o salário mínimo. Fazem bem. Mas o que é grave é hoje termos circunstâncias muito claras e também muito objetivas em que o salário mínimo nacional está cada vez mais colado, mais próximo ao salário das pessoas médias, da dita classe média. E essas pessoas sentem-se injustiçadas porque não verificam qualquer preocupação com a sua situação. Não têm hospitais e têm que ter seguros de saúde, não têm habitação social e estão sujeitas às contingências do mercado, seja no domínio do arrendamento, seja no domínio da compra, têm uma carga fiscal que incide brutalmente sobre essa mesma classe média, porque não têm empresas para poderem fazer descontos que, legitimamente, quem tem empresa pode fazer, e é uma classe média para a qual ninguém fala. E eu gostaria, pois, de aproveitar esta minha oportunidade para alertar a classe política, os partidos políticos, os deputados, os governantes, no sentido de não esquecerem a classe média portuguesa. Esquecer a classe média portuguesa é abandonar uma parte fundamental e essencial para o futuro do país.
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Olá, Viva, muito boa tarde. Seja bem-vindo ao canal 2 do Posto Emissor do Funchal. 12 minutos passados das 18, da hora certa, se assim preferir. Começamos com Mr. Kizomba, chama-se Já Era. Para já, começamos também com este dueto memorável que fala sobre tropeçar e encontrar-se no amor. Veja lá, um clássico dos anos 80 que nunca envelhece. As vozes de Suzy 4 with Chris Norman. E dentro de poucos segundos temos aí já uma transição de som. À antena trago algo dos anos 80 que vai misturar drama e dança, Brother Louie, sobre amores proibidos e paixões intensas. E você, fica comigo ou nem por isso?

6 minutos passados das 18, para trás, três grandes vozes de George Michael com o ritmo contagiante que só ele nos conseguia dar. Ainda The Police com Every Breath You Take, um dos maiores clássicos dos anos 80. E Blondie chegou o momento de energia total com Call Me, uma música sobre paixão e desejo, perfeita para dançar e cantar em plenos pulmões. A transição de som já se faz sentir, somos Fleetwood Mac, Everywhere.

Muito bem, estamos entrando na reta final e são de hoje desta 18ª hora do Tardes do PEF. Para fechar com chave de ouro a seleção musical de hoje, nada mais, nada menos do que uma das vozes mais icónicas de todos os tempos, trago-a já a seguir, Lady Diana Ross com When You Tell Me That You Love Me. Ao fundo, no corredor mais movimentado do PEF, fica a nossa redação, é lá que as notícias fervem. Preparem-se porque as informações estão ao rubro em mais uma edição do Madeira em Notícia. Por trás de tudo, o jornalista José Pedro Correia, cuja voz é sem dúvida uma das mais bonitas da informação madeirense. Eu estou de regresso à Antena amanhã, no horário das 18. Até lá, fique bem. Boa tarde.

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0: Prazo alargado, Correios vão assegurar reembolsos das viagens para residentes até junho do próximo ano. Casos de gripe A obrigam a medidas de contenção no Hospital dos Marmoleiros. Porto do Funchal quer captar mais cruzeiros nos meses de verão. Gripe A no Hospital dos Marmoleiros, o Cesarama deu conta da ativação do plano de prevenção e controlo. O comunicado nada refere quanto ao número de casos. O contágio envolve doentes internados e profissionais de saúde. As medidas adotadas incluem o isolamento dos casos, reforço das condições de segurança, restrições e monitorização de visitas, como forma de prevenir novas infecções pelo vírus da gripe A neste hospital. Ainda segundo o Serviço Regional de Saúde, a assistência aos doentes continua a ser assegurada normalmente. Foi alargado o prazo transitório para os CTT continuarem a pagar o reembolso das viagens de residentes nos arquipélagos da Madeira e dos Açores. O serviço está garantido até junho de 2027, revelou a Secretaria do Turismo. O Governo da República deu indicações, segundo a mesma nota, de que está para breve a publicação da necessária portaria. A plataforma eletrónica deverá continuar a ser utilizada nos casos em que tal seja possível. Na Assembleia da República, o Primeiro-Ministro admitiu que o sistema é complexo. Foi em resposta a uma questão do deputado Filipe Sousa, do JPP, que o Primeiro-Ministro deu essa resposta.
1: E é verdade, Sr. Deputado, o sistema tornou-se burocrático, o sistema criou a injustiça de forçar as pessoas, nomeadamente aquelas que viajam mais vezes, a terem de adiantar verbas muito significativas. É verdade que também ficou demonstrado quando já no âmbito de governos destes últimos 2 anos nós aumentámos a comparticipação ao acabar o teto para a candidatura a este subsídio de mobilidade, o efeito que é pernicioso que pode acontecer é o aumento significativo das tarifas e as viagens se ficarem a preços incomportáveis para quem reside nas regiões autónomas e para quem as quer visitar. O efeito económico disto é muito mau.
0: O Primeiro-Ministro nada mais adiantou, embora fosse essa a intenção do deputado madeirense Filipe Sousa.
2: Senhor Primeiro-Ministro, deixo aqui um apelo de cerca de 500 mil de portugueses que residem nas ilhas, nomeadamente 250 mil madeirenses e 240 mil açorianos. E de uma forma objetiva e sem rodeios, peço uma resposta direta. Qual é a data, o prazo e a solução concreta que o Governo apresenta para resolver, de uma vez por todas, o problema da mobilidade aérea entre a Madeira, Porto Santo e os Açores e o território continental?
0: O subsídio social de mobilidade foi alterado recentemente, mas ainda não está em prática. Com o novo regime, o residente na Madeira pagará sempre o mesmo valor, 79 euros. Deixa de haver o limite de 400 euros. No entanto, o passageiro terá sempre de adiantar o valor total da passagem, uma situação que volta agora a acontecer em relação aos estudantes. Esta é uma das questões que preocupam o PS Madeira, que quer explicações do Governo sobre a suspensão do programa Estudante Insular. A líder socialista Célia Pessegueiro exige que o Governo Regional venha a público dar explicações sobre a suspensão deste programa e clarificar como é que as viagens que estão agora a ser compradas, com as famílias a terem de adiantar a totalidade do valor da passagem, serão depois reembolsadas.
3: Precisamos de respostas relativamente a este programa que não tem razão nenhuma para estar suspenso. Sobretudo quando há precisamente um mês atrás, e ela qualquer garantia, que tinha garantias da Secretaria de Estado que este assunto seria ultrapassado a tempo das alterações que entrariam em vigor após a promulgação. O que é que há aqui de substancial no subsídio de mobilidade? Efetivamente, ainda não entraram em vigor as alterações do teto, que parece-nos uma alteração muito simples a fazer em plataforma, e portanto neste momento que está a acontecer é o Governo da República não estar a acatar aquilo que foi uma aprovação em Assembleia da República, mas a nossa preocupação maior neste momento tem a ver com aquilo que começa já a acontecer, que são os regressos dos estudantes e que, não podendo comprar com antecedência, aqueles que não compraram antes 15 de junho, são agora obrigados a pagar a viagem na sua totalidade. É que não é só apenas a questão do valor ter que ser adiantado. É as garantias de reembolso e quando é que será feito o reembolso.
0: Dúvidas que a líder do PS Madeira, Célia Pessegueiro, quer ver rapidamente esclarecidas. O Governo Regional anunciou que vai financiar o Centro de Noite e o Centro de Dia, especializados em idosos, geridos pela Associação de Desenvolvimento Comunitário do Funchal. São, ao todo, 50 os utentes que vão beneficiar deste apoio. No comunicado publicado no fim de mais uma reunião do Conselho de Governo, fica a saber-se que, em 2026, o valor definido é de pouco mais de 1.370 euros por mês e por utente para a resposta social do Centro de Noite e de cerca de 1.068 euros mensais para cada um dos 30 utentes do Centro de Dia. A verba será canalizada para a Associação de Desenvolvimento Comunitário do Funchal através do Instituto de Segurança Social da Madeira. Na reunião desta quinta-feira foi também decidido atribuir um apoio de 450 mil euros ao Clube Sportes da Madeira para financiar a organização da edição deste ano do Rally da Madeira. Entre outras liberações, o Governo Regional adjudicou a empreitada de reconstrução de infraestruturas hidráulicas no ribeiro da Ponta Delgada, no norte da ilha, à empresa Tecnovia Madeira por 1,3 milhões de euros, com prazo de execução de 420 dias. O Conselho de Governo Regional autorizou também vários contratos-programa com associações de agricultores, cooperativas e associações de criadores de gado, no valor global de 316 mil euros, para a prosecução das suas atividades. Foi ainda autorizado um contrato-programa com a empresa pública APRAM, Administração de Portos da Madeira, no valor de 5,6 milhões de euros para o financiamento de vários projetos entre 2026 e 2029. O Porto do Funchal recuperou o estatuto de principal estrutura de acolhimento de cruzeiros do país. Entre setembro de 2025 e maio deste ano, foram registadas 344 escalas, mais 9 do que na anterior. Somam-se ainda mais passageiros e tripulantes. No total, mais de 1 milhão de pessoas, segundo dados apresentados pelo secretário da Economia. Para José Manuel Rodrigues, o maior desafio é despertar o interesse dos armadores nos meses de verão.
4: Isto representa, em termos económicos, um impacto de cerca de 60 milhões de euros, mais de 60 milhões de euros, na economia regional de forma direta. Se bem que, indiretamente, estas companhias de cruzeiros também já se começam a abastecer de produtos regionais, o que não deixa de ser também um bom reflexo económico. O grande desafio que está colocado ao mercado de cruzeiros na Madeira é esbater a sazonalidade que nós temos de verão. De inverno temos muitas escalas, muitos passageiros, muitos tripulantes. De verão temos que procurar novos caminhos.
0: Declarações do secretário da Economia durante a visita ao navio Ventura. O navio tem 300 metros de comprimento e capacidade para 3.200 passageiros e 1.200 tripulantes. O diretor nacional da PSP desafiou os jovens portugueses a enverdar pela carreira policial. Nesta altura está aberto mais um concurso de recrutamento. Podem candidatar-se os cidadãos entre os 18 e os 35 anos e com pelo menos o 12º ano de escolaridade. Para Luís Carrilho, a Polícia de Segurança Pública apresenta um leque alargado de opções.
5: A Polícia de Segurança Pública oferece hoje em dia uma carreira extremamente aliciante de todos os pontos de vista, seja do ponto de vista nacional ou internacional. Temos hoje polícias nossos na Frontex, na União Europeia, nas Nações Unidas e em várias organizações internacionais. Do ponto de vista nacional, é uma carreira que oferece diversidade. Qual é a carreira que há pessoas que escolhem e estão toda a vida amarradas a uma determinada função? Na Polícia de Segurança Pública, podem escolher o policiamento de proximidade, o trânsito, ordem pública, segurança pessoal, operações especiais, e isso é o que a Polícia de Segurança Pública pode oferecer hoje em dia.
0: Em Leiria, o diretor nacional da PSP explicou que até 2035 pretende-se um efetivo de 25 mil elementos na polícia, dos quais 23 mil como agentes policiais. O presidente da Câmara do Funchal parece estar satisfeito com a resposta dada à autarquia aos pedidos de limpeza de terrenos no município como forma de prevenir incêndios. O autarca referiu que a Câmara tem registro de apenas meia dúzia de situações em incumprimento.
6: Nós oficiamos, tanto privados como as entidades públicas, e obviamente que também esses devem de proceder à sua limpeza de forma que todos possamos estar protegidos. E neste momento, das 136 comunicações que foram realizadas pelo município, a grande maioria, eu diria a grande maioria, à volta das 130 têm cumprido, o que significa que há uma consciência cívica para estas ocorrências.
0: Nestas declarações registadas depois de mais uma reunião semanal da Câmara, Jorge Carvalho deu conta da aprovação de vários apoios sociais e de um concurso público internacional para a renovação do software da autarquia.
6: Estamos a falar de um concurso público que tem um montante de cerca de 1 milhão e 100 mil euros e realçava o facto de todos os senhores vereadores terem concordado com esta proposta.
0: Jorge Carvalho, presidente da Câmara do Funchal. No Campeonato do Mundo de Futebol, Portugal desiludiu na estreia frente à República Democrática do Congo. O jogo terminou com um empate a uma bola. Cristiano Ronaldo teve uma exibição aquém das expectativas. Foi com alguma indignação que o capitão respondeu à Sport TV.
7: O que é que faltou? Não faltou nada. O futebol é isto.
8: Portugal podia ter ganho.
7: Poderia, mas também poderia ter perdido. Dava para os dois. O futebol é isto.
0: Foi melhor um empate do que uma derrota, disse Ronaldo. Depois das redes sociais, o craque pediu cabeça levantada e foco no próximo jogo frente ao Uzbequistão. Para João Neves, autor do golo de Portugal, CR7 é uma peça importante.
9: Nós sabemos o que o Cristiano fez pela nossa seleção, pelo mundo do futebol, mas neste momento sinto da parte dele e de todos nós que ele não é... que ele é um de nós, que é mais um para ajudar, não é diferente dos outros, está aqui para dar o contributo que toda a gente vai dar. Jogou muito bem, acho que toda a equipa fez um jogo excelente, estamos bem conectados, bem unidos, e eu acho que isso, como eu já disse, a longo prazo vai fazer a diferença, não é este empate que nos vai mandar abaixo.
0: E o selecionador Roberto Martínez minimizou o empate e assume que há coisas a corrigir.
10: Nós precisamos de melhorar, nós precisamos de ter muita autocrítica, avaliar o jogo. A sua avaliação é a avaliação de 96 minutos, o jogo não é assim. Há momentos, antes do golo, depois do golo, quando começamos a segunda parte, duplas, ligações, espaços onde nós procuramos, todos os adversários são diferentes. Então, a nossa responsabilidade é avaliar o jogo, autocrítica e melhorar. E é isso o processo que já falei, que é o Mundial da fase de grupos. E nós continuamos e percebo que a atitude dos jogadores é extraordinária e é isso. Acredito muito naquilo que podemos fazer.
0: Portugal entrou no Campeonato do Mundo com um empate. Na próxima terça-feira defronta o Uzbequistão. A equipa asiática foi derrotada nesta ronda pela Colômbia por 3-1. Colômbia que lidera o Grupo K. E agora as previsões do estado do tempo para sexta-feira. Períodos de céu muito nublado, vento em geral fraco, inferior a 20 km por hora, a predominar do quadrante norte. 24 graus é a temperatura máxima prevista para o Funchal.

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1: Jesus convida-nos a refletir sobre aquilo que valorizamos na nossa vida. Diz-nos: onde estiver o teu tesouro, aí estará também o teu coração. Muitas vezes dedicamos grande parte do nosso tempo e das nossas energias a acumular bens, sucesso ou reconhecimento. No entanto, tudo isso é passageiro. Jesus aponta-nos para um tesouro que não se perde: o amor, a fé, a solidariedade, a relação com Deus e o bem que fazemos aos outros. São riquezas que permanecem e dão um verdadeiro sentido à vida. O Evangelho fala também da luz. Quando o nosso olhar é puro e o coração está orientado para o bem, toda a nossa vida se ilumina. Hoje somos convidados a perguntar-nos: onde está o meu tesouro? O que ocupa o centro das minhas preocupações e dos meus sonhos?

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1: Esta semana submeti, em conjunto com outros eurodeputados, várias propostas de alteração ao dossiê legislativo dos chamados planos de parceria nacionais e regionais. Entre outros objetivos, queremos reverter a proposta da Comissão Europeia de centralizar a gestão dos fundos da política de coesão a nível nacional, assegurar taxas de cofinanciamento mais altas e garantir o reforço das dotações dos programas específicos para as regiões ultraperiféricas. Nos últimos tempos, a Comissão Europeia apresentou várias estratégias relevantes para as regiões ultraperiféricas, nomeadamente nas áreas dos portos e da indústria marítima. No entanto, é fundamental que estas estratégias se traduzam em regras concretas com impacto real e positivo nas nossas regiões. No próximo mês será apresentada a nova Estratégia Europeia para as regiões ultraperiféricas e esta deverá ser uma estratégia abrangente. É expectável e também necessário que esta estratégia aborde áreas como o acesso à saúde, os serviços públicos, a educação, a digitalização e a criação de oportunidades de emprego, além, obviamente, das questões relacionadas com a mobilidade, os transportes e a descarbonização da economia. Serei responsável por um relatório na Comissão de Desenvolvimento Regional que abordará esta estratégia e que será uma oportunidade para reforçar a posição do Parlamento Europeu na defesa das regiões ultraperiféricas e das suas especificidades. O próximo quadro financeiro plurianual e os instrumentos que dele fazem parte têm de reconhecer a realidade da nossa região e isso implica financiamento adequado, regras adaptadas e políticas que cheguem efetivamente às nossas pessoas e às nossas empresas.
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